Curitiba, Santa Catarina, no dia 19, terça-feira, o Kerfest da Imperial será transmitido ao vivo, diretamente lá de Peritiba, Santa Catarina. Todo mundo convidado a prestigiar esta grande festa, este grande evento, né, seu Hernani? Eles que daqui a pouquinho vão estar no palco também, San Marino. Agora ainda com a Sul Brás, né?

0: Que coisa bem boa, gente. Que coisa bem boa, gente. Que coisa bem boa, gente. Maravilha. Abraço pro vovô.
1: Que legal, hein? Banda Sul Brás. Vamos lá, vamos atualizar aqui mais alguns recados. Boa noite, amigos da Rádio Imperial. Um abraço aos amigos da Banda Sul Brás. Abraço ao pessoal da Mecânica Agrícola de Seara, né? Santa Catarina, Nadir Scheifler, de Arabutã, Santa Catarina. Isto, acho que o corretor ali não deu certo pro nome da mecânica, mas dado o recado, né, Nadir? O alô, deixa eu ver aqui. Manda um abraço pro Léo e pro Jean aqui de Três Arroios. Estamos na barragem fazendo uma carne e tomando uma geladinha, escutando a Rádio Imperial. Valeu, valeu. O Hernani, lá de Peritiba, Santa Catarina. Olha só, dia 16, no Kerfest de Peritiba, tem Os Montanari e Rogério Magrão e banda. Dia 23, tem 0800 e Rogério Magrão. Valeu, valeu, valeu. Abração aí pra vocês, tá bom? Quem mais? Deixa eu ver aqui. Participação do nosso amigo Jair, mandando uma boa noite. Tá acompanhando aí na Picara Café, né, Jair? Valeu, valeu, valeu.

Mas que tal, hein? Banda Sul Brasil, o melhor da música gaúcha. Estamos na noite desta sexta-feira ao vivo, diretamente de Campos Quevedo, São Lourenço do Sul, mais precisamente Sociedade São João, Salão da Comunidade de São João de Campos Quevedo, São Lourenço do Sul. Alô, David! Tá na estrada curtindo a Imperial hoje na BR, né, David? Boa viagem, obrigado pela carona.

Fernando Olperman, também conosco. Alô, Gelácia Kaifer. Também desejando uma boa noite. Obrigado, viu? Maria Schneider, Vili. Tudo bem, Maria? Dizendo que tá muito legal a transmissão. Obrigado. A gente agradece o carinho e a audiência de sempre.

0: Catarine, seguinte.
1: É um aniversário de 17 anos da banda Sul Brás, diretamente aqui de São Lourenço do Sul, a nossa transmissão da noite desta sexta-feira. Lembrando, né, que foi uma sexta-feira aí muito movimentada para a equipe da Imperial. Roger esteve acompanhando a abertura oficial da Tricofest em Nova Petrópolis. E também o Luiz Alberto esteve em Santa Maria do Herval, abertura oficial da Kartoffel Festa, tradicional festa da batata em Santa Maria do Herval. Aliás, domingo estaremos com o estúdio ao vivo das 9 da manhã até as 8 horas da noite, hein? 9 da manhã até as 20 da noite, toda a equipe da Imperial estará por lá, então, com a programação ao vivo diretamente de Santa Maria do Herval. João Carlos Pereira de Caxias do Sul tá dizendo muito bom, obrigado, viu, João? Boa noite, Gabriel, tô na escuta, show, seu Oscar Weber em Verão Soares. Alô, Oscar, obrigado aí pela audiência também. Vamos lá, vamos de som do palco, vamos ver o que tá acontecendo aí, ó.

0: aí o sucesso da banda Sombras, interpretando aí o Indústria Musical. Galera que teve participação também no DVD dos Amigos da Sombras. Hoje completando, hoje não, amanhã, sabadão, completando 17 anos de estrada. Vou conversar agora com o Jones, ele que é o vocalista da banda. Já faz também algum tempo que estás aí na banda, como trombonista também, né, antes. Meteu o trombone, meteu literalmente a boca no trombone, né, Jones? Tudo certo, boa noite, que alegria estarmos aqui novamente com vocês.
1: Boa noite, Gabriel. É um prazer vocês estarem aqui mais uma vez no nosso aniversário, fazendo toda a cobertura pro pessoal da região aí da Serra. Muito obrigado a todo mundo que tá na audiência. É isso mesmo, 12 anos à frente da Sombras, mais de 12 anos, né? E é uma alegria muito grande, pois a gente parar e analisar tudo que a gente construiu ao longo desses anos, a gente é motivo de

0: orgulho mesmo, né? Não é motivo de tristeza ou de arrependimento. Só orgulho mesmo. Quando a gente chegou aqui, eu costumo dizer que quando a gente chegou aqui era tudo mato. E a gente foi construindo, fomos degrau por degrau, né? Adquirindo as nossas coisinhas, os nossos materiais, nossos equipamentos, o nosso ônibus, que é o nosso carro, a nossa segunda casa. E a gente foi indo, construindo. E a cada aniversário que a gente passa, que a gente faz, a gente tem a certeza de que a gente está no caminho certo, né? A gente está no caminho certo. Muitos amigos novamente se fazendo presente, embora o friozão pegou, mas pelo menos não está chovendo. Eu acho que é inédito uma coisa dessa, o nosso aniversário não está chovendo. Vocês são testemunhas, né?
1: Somos testemunhas, né? Até brincávamos, né? Antes eu e a Catarina conversamos. Eu acho que é porque o Giovanni não veio pra cá dessa vez, né? A Catarina disse que quando o Giovanni vem, todas as vezes choveu, e o Giovanni confirmou.
0: Eu acho que é mais ou menos aí. Não, mas claro, brincadeiras à parte, a gente vai fazer o quê, né? Mesmo com chuva, a gente sempre lotou a nossa casa, e hoje também não foi diferente, casa cheia. E logo, logo a gente também vai descer do palco pra poder aproveitar um pouquinho nosso aniversário, né? Poder curtir um pouco o São Marino, nossos amigos também, faz um tempo que não vim pra região.
1: Com certeza, né? Eu sei que isso também é muito bacana que vocês fazem. Vocês abrem a festa, mas depois vocês também aproveitem, né? É muito bom vocês poderem aproveitar com os amigos, com a família de vocês. Jones, obrigado mais uma vez pela parceria. Desejamos aí muito sucesso pra você. Sei que logo, logo vai ter o casório. Desejando aí felicidades pra ti, pra tua futura esposa. E, cara, sempre muita saúde, muito sucesso pra família da Subras.
0: Com certeza, muito obrigado. É recíproco as palavras, a gente deseja o mesmo para a Rádio Imperial. Essa família que a gente tem no nosso coração, e a gente deve grande parte do que a gente tem hoje, do nosso reconhecimento à Rádio Imperial. Muito obrigado mais uma vez por terem vindo para cá fazer a transmissão da nossa festa. E vida longa, bom trabalho, boa transmissão, e obrigado a todo mundo que está na audiência. Um abraço para todo mundo no estúdio. A galera lá do estúdio, lá agora me fugiu o nome de todo mundo, que a gente tem que cantar ali.
1: Vai lá, estão chamando aí para cantar. Vai lá, Jones, canta lá. Que a gente manda aí o recadinho pra galera da Imperial aí, com certeza, né? Vamos ao som do palco!

Galera, nosso muito obrigado, vocês que estão aqui junto com a gente. Quem é que esteve aqui no aniversário de 14 anos da banda Sul Brás? Levanta a mãozinha pra cima. Levanta quem estava aqui nos 14 anos. Junto com a gente, estava naquele ano os reis do baile, os atuais. E agora a gente vai trazer música deles, os reis do baile, pra gente cantar, dançar e se divertir. Bora todo mundo pra pista, os reis do baile, começando com esse clássico, o baile.

0: abraço muito especial para toda a galera do Bauer Chrysler.
1: É isso aí, Sul Brás ao vivo na programação da Imperial FM. Deixa eu aproveitar aqui e também conferir os recadinhos, né? Tem recados no 54-3281-1510. Um abraço pro Thiago Albri de Sapiranga, mandando um abraço pra família Albri e também ao cunhado, né? O Marcelo dos Santos, todos reunidos jogando um bife, mas olha só, um abraço especial também para o pai, o Leomário. Obrigado aí pela companhia de vocês, bom carteado aí pra turma Fátima e o Gilmar do Rolante. Obrigado aí pela companhia de vocês também. Vou tentar ouvir o áudio aqui no meio do barulho aí, tá certo? Gilmar, abraço pra ti, pra Fátima, tudo de bom a vocês. Daqui a pouquinho também, né, nós vamos ter que voltar pro estúdio também pra atualizar aí os comerciais, né, Douglas? Valdir Peter de Pelotas, parabéns pela programação, tô sempre ligado, principalmente aos domingos também, né? Isso aí, estamos pertinho de Pelotas, viu? Estamos aqui em São Lourenço do Sul, mais precisamente Campos Quevedo.

0: aí a banda Sulbras no Anniversary da Sulbras. Vamos fazer o seguinte, Douglas. Antes de eu passar para ti, para você atualizar também aí os comerciais, eu quero mandar um abraço. Deixa eu atualizar aqui rapidinho, né? O Hernani e a Regiane Miller lá de Peritiba. Quem mais? Charles Nonberg. Boa noite, estou a 10 quilômetros de Campos Quevedos, mas Charles, então vem pra cá, tchê. Vem pra cá curtir a festa ao vivo. Boa noite na companhia da rádio e do baile, o Ilmoirmar, isto de Gramado. Obrigado aí pela audiência. Voltando aí pro estúdio, Douglas. Daqui a pouquinho a gente retorna, hein? Até as 22h10, 22h20 tem Sulbras e na sequência tem o San Marino por aqui.
1: Tá legal, perfeito. Valeu, Gabriel. Muita música, muita animação, trazendo diretamente de São Lourenço do Sul no Anniversary da banda Sulbras. E por aqui seguimos o sextou de novo, agora 15 minutos faltando para as 10.
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1: Bom demais, agora 14 minutos faltando para as 10, 14 graus e 2 décimos é a temperatura. E por aqui seguimos nosso sextou de novo, mandando abraço, inclusive por aqui quem está com a gente, Alexeina, agora chuva por aqui, jardineiro Joel de Timbó, Santa Catarina. Tá legal então, valeu, aquele abração, obrigado pela companhia. E você também pode deixar o teu recadinho através do 543281. 15 e 10.

0: Bom demais, 8 minutos, agora faltando para as 10, 14 graus e um décimo é a temperatura. Seguindo por aqui nossa programação, tem recadinho por aqui, recadinho de áudio, inclusive, né? Boa noite, quem está na companhia?
1: Boa noite, Douglas, é Oscar e Venâncio. Nós estamos na escuta e tu tem como tocar banda modelo Tringa und Tanzer. Valeu, Tanzer!
0: Valeu, Oscar, aquele abraço, hein? Bacana demais, sempre, sempre ligado na Imperial também. Vamos ver se eu consigo encaixar aí na nossa programação, trago. Sim, pode deixar. Vamos lá então, 5, 4, 3, 2, 8, 1, 15, 10, para você participar por aqui também.

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Maravilha, agora 10 horas e 2 minutos, 14 graus e 1 décimo é a temperatura. Ouvimos aí a bandinha do Garrafão, a Marcha da Alegria. Também teve Banda Rosas, Bye Bye Maria, com participação do Pino. E também passou por aqui Expressão Sul, Vem pra October. Vamos lá então, seguindo o nosso sextou de novo por aqui, trazendo agora São Francisco.

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8: Bom demais, 10 horas e 6 minutos agora, 14 graus a temperatura, sextou de novo, que tá no ar, te faço companhia até a meia-noite e daqui a pouquinho vamos trazer mais informações e também, claro, mais música ao vivo diretamente de São Lourenço do Sul, onde acontece nessa noite a festa de aniversário da banda Subra. A Subra está no palco. E também teremos ainda essa noite o San Marino, colega Gabriel por lá, trazendo as informações. Vamos lá então, 5432811510, para você deixar o teu recadinho por aqui também.

Bom demais! Ouvimos aí Banda Real de Nova Petrópolis, Só no Embalo. Também teve Banda Rota 3, A Saudade Não Mata Ninguém. E Banda Chopão, Dobrado, Boa Noite. Agora 10 horas e 18 minutos, 13 graus e meio a temperatura. Lembrando que vamos trazer ainda hoje informações, claro, muita música boa ao vivo diretamente de São Lourenço do Sul, no Aniver Show da banda Sulbras, colega Gabriel por lá, e em seguidinha tem banda San Marino no palco, a gente vai trazer ao vivo por aqui na Imperial FM. Vamos lá então, 54-3281-1510, contato para você participar, deixar o teu recadinho, 10 e 18.

0: Bom demais, ouvimos aí o Céu e Cantos, Luz da Minha Vida, também teve banda Melodia, Pista Cheia e banda The Millers, Seu Olhar.
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0: Maravilha, gente. Seguindo a programação do Sextou de novo, agora 10h29, 13 graus e 1 décimo a temperatura. E por aqui segue valendo tua participação também, né? 5432811510. E eu sigo te fazendo companhia até a meia-noite na programação da Imperial FM.
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0: Bom demais, agora 10 horas e 35 minutos, 12 graus e 9 décimos é a temperatura e nós vamos fazer o seguinte, vamos ao vivo mais uma vez até São Lourenço do Sul no Aniver Show da banda Subras, onde está o nosso colega Gabriel.
1: É isso aí, Douglas, ouvintes da Rádio Imperial, mais uma vez, boa noite. Cá estamos, né? Sociedade São João de Campos Quevedo, São Lourenço do Sul. Vou rapidinho aqui pegar a palavra dos nossos amigos do San Marino. Alan tá aqui com a gente. Que alegria, né, Alan? A gente tá aí se reencontrando, podendo levar o San Marino ao vivo pelas ondas da Rádio Imperial. Muito boa noite.
2: Boa noite, Gabriel. Boa noite a todos os ouvintes da Rádio Imperial. Que alegria estar falando com vocês aqui, reencontrando os amigos. E nessa noite tão especial, San Marino subindo no palco para levar nossa música, nossa alegria, né, nesse aniversário dos nossos queridos amigos da banda Subras, completando 17 anos.

0: banda. E a gente está muito feliz de estar aqui, né, Jean?
1: Com certeza. Olá, Gabriel. Olá, os ouvintes da Imperial. Prazer imenso para nós estar aqui hoje, né, trazendo um pouquinho da história de 40 anos do San Marino. A gente está preparando um repertório bem variado aí para todos os gostos, todos os estilos, né? E com certeza cantando todos os clássicos do San Marino aí, as músicas que a gente lançou nesse, está lançando nesse DVD 40 anos. E a festa tá linda, a casa tá lotada, né? E para nós é uma honra estarmos aqui participando desse nível show aí do Sul Brás.
2: Sul Brás que completa os seus 17 anos, San Marino aí com 40, quase 41 anos de estrada. Com toda certeza, falo porque converso bastante com o Vitor, né? Sul Brás, que com certeza se inspirou muito, né, na carreira do San Marino, que é uma carreira espetacular, uma carreira de muitos sucessos. Então, para vocês, hoje à noite também é uma noite aí de poder, além de abrilhantar, né, poder ser reconhecido. Eles fizeram um baita bloco de vocês aqui ao vivo, então, San Marino inspirando aí, né, inspirando aí. Não só o Sul Brás, mas tantas e tantas outras bandas.
1: Com certeza, a gente se sente muito honrado com isso, né? Eu que faz 2 anos que estou no San Marino, o Alanzinho faz 23 anos que está aqui no San Marino, então para ele também deve ser muito gratificante, né? Todo esse reconhecimento do nosso trabalho, né, Alanzinho?
3: Com certeza, a gente se sente feliz, né? De ver o San Marino aí tem 40 anos de história, como o pessoal já sabe. Eu fazendo parte da metade dessa história, participando, a gente sabe o quanto a gente luta, a gente busca, a gente corre atrás dos sonhos. E a gente vendo hoje os amigos da banda Sul Brás aí chegando aos 17 anos, é uma felicidade pra gente. E saber que de certa forma a gente também inspira os nossos colegas, né? O pessoal que tá também, mais o pessoal também que tá começando hoje no sonho da música, né? Muitas pessoas relatam que gostam, que curtem o trabalho do San Marino. E esses nossos colegas que também já têm anos de estrada e estão aí, né, fazendo o trabalho deles com muito afinco, com muito... É, com muita qualidade, né? Os nossos amigos da banda Sul Brás também é uma banda que tem muita qualidade e a gente sabe do trabalho deles, que é top demais. E eles vão ter aí mais 17, 20, 30, 40, 50 anos aí, se Deus quiser, né? E nós estamos sempre na torcida por eles também.
2: Maravilha! Nada melhor do que um torcer pelo sucesso do outro, né? E juntos assim fazer o quê? Levar a boa música popular do Sul para as casas através das ondas do rádio e para os bairros. E você sabe fazer isso muito bem. Parabéns, obrigado, Alan, obrigado, Jean. Sucesso para vocês. Daqui a pouquinho vamos transmitir ao vivo aí o San Marino.
3: Obrigado, Gabriel. Fica o nosso abraço do San Marino a toda a equipe aqui da Imperial. Obrigado, Gabriel, né? Toda a galera que tá sempre curtindo aí, né, a Imperial, pedindo as músicas do San Marino, né, Jean?
1: Com certeza, a gente fica muito grato, Gabriel. Tá bom, pela tua amizade, galera da Imperial. Curtam muito aí, pessoal de casa aí, liga, pede muito San Marino. E hoje a festa aqui promete no aniversário show do Sul Brás aí, 17 anos. Vamos que vamos, é San Marino!
2: Vamos que vamos, San Marino daqui a pouquinho ao vivo, Douglas!
4: Maravilha, então, coisa boa demais. O Gabriel trazendo mais informações diretamente de São Lourenço do Sul. E agora, né, aquele bate-papo também com a turma do San Marino, que sobe ao palco daqui a pouquinho. E aí sim o Gabriel vai retornar e trazer muita música boa aí na nossa programação. 21 minutos, agora faltando para as 11, 12 graus e 7 décimos é a temperatura.

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1: Vamos nessa então, 14 minutos agora faltando para as 11, 12 graus e 7 décimos a temperatura. Ouvimos aí os Monarcas, Bateu a Saudade e também teve por aqui Caravelle, Toca Telefone. E trazendo por aqui, inclusive, participação, quem está na companhia, Hernani Regiane Miller, né? Estamos aí na escuta, deixando aquele abraço especial também, né? Na companhia da Imperial. 5432811510, você participa por aqui também.

0: 12 minutos faltando para as 11, vou fazer o seguinte, vou passar lá para o Gabriel, diretamente de São Lourenço do Sul, porque está começando por lá ao vivo agora no palco San Marino. Gabriel, contigo!
1: É isso aí, Douglas! Agora é tudo com eles, né? San Marino no palco do Aniver Show de 17 anos da banda Subra!

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Bom demais, 11 horas e 5 minutos agora, 12 graus e 3 décimos a temperatura. Ouvimos aí o Cosmo Express, o sol não regressa. E vamos tentando reconectar por aqui também o colega Gabriel, diretamente São Lourenço do Sul. Tivemos um probleminha técnico, é uma queda aí, mas já estamos aí reconectando o Gabriel diretamente do Aniversário Show, né? Da banda Subra San Marino, ao vivo por lá no palco. 11 e 6, seguindo o sextou de novo.

0: Maravilha, agora 11 horas e 10 minutos, seguindo por aqui nossa programação, 12 graus e um décimo a temperatura, e trazendo aqui recadinho quem está na companhia, aquele boa noite.
1: Oi, boa noite, eu sou a Liane de Novo Hamburgo, mas moro em Balneário Camboriú. Gostaria de escutar uma música de Chiquito e Bordoneio, pois amanhã à noite eles estarão aqui em Balneário. E já desejando um feliz Dia das Mães para todas as mães, como eu sou mãe também, e para minha família. Obrigado.
0: Certo, obrigado demais pela companhia. Vamos lá então, trazendo por aqui Chiquito e Bordoneio.

Bom demais, ouvimos aí o Chiquita e Bordoneio, agora 11h14 e estamos conectados novamente com o nosso colega Gabriel, que está lá em São Lourenço do Sul, no aniversário da banda Sul Brás, no palco. Segue por lá o San Marino e a gente vai para lá mais uma vez. Gabriel, San Marino no palco.

0: isso aí, Douglas. É o San Marino que tá no palco fazendo a festa. Livro show de 17 anos da banda Sul Brás. Olha, muita gente marcando presença aqui no Salão da Comunidade São João de Campos Quevedo, São Lourenço do Sul. E, claro, né, a Sul Brás merece, a região aqui abraça, né, eles que são aqui de São Lourenço do Sul, Arroio do Padre, Canguçu, enfim, né, pessoal, todo mundo abraçando, né, essa turma que está aí há 17 anos já na estrada, levando também o nome de São Lourenço do Sul a todas as cidades do nosso estado. Agora vem aquele momento, né, aquele momento bacana, foto 3x4, um dos grandes clássicos do San Marino ao vivo pela Imperial.
1: Marcar esse momento importante, esse momento bonito que a gente está vivendo hoje. Pessoal lá do fundão, bora puxar o celular aí, ó. Quem tá sem o celular pode levantar o copo pra cima também, que tá muito bonito. Isso aí, vem com a gente.
2: Assim, ó.
1: Vamos cantar juntinho com o San Marino, assim, ó. Simbora.

0: Mais uma canção do...
1: Tá aí o San Marino ao vivo na programação da Imperial FM na noite desta sexta-feira. Imperial que acompanha o Maniver Show da Banda Sul Brás. E agora tem San Marino, vamos mais alguns minutos. Daqui a pouquinho também já vamos encerrando aqui o nosso trabalho diretamente da Sociedade São João de Campos, Quevedo, São Lourenço.

0: Essa é boa demais, gente. Negócio é o seguinte, a gente quer fazer uma pergunta especialmente para todos os casais que estão presentes na festa hoje.
1: É, e tem muitos casais, hein? Casa lotada, casa cheia, Salão da Comunidade de Campos Quevedos, Sociedade da Comunidade São João de Campos Quevedos, São Lourenço do Sul, noite da sexta-feira, noite fria de sexta-feira, hein? Aqui na região sul do estado, Imperial FM acompanhando mais uma grande festa de aniversário dos amigos da banda Subras. Vamos curtir mais um pouquinho de São Marino. Daqui a pouquinho a gente também vai fechando por aqui o nosso trabalho e vamos pegando a estrada, né? Amanhã tem mais.
0: Homem, quem é que manda em casa? É o homem que manda em casa ou é a mulher que manda em casa? Vou falar uma coisa para os homens. Tá frio hoje. O sereno tá pegando lá fora. Rapaz do céu, dormir para fora de casa não é uma opção. Mas eu tenho um desafio para os homens casados aqui. Mas eu quero apenas um. No máximo dois, que eu duvido muito que vai ter. Se tiver um homem casado, corajoso, que traga a mulher aqui em cima do palco, aqui, ó, bem aqui, ó, e fale no microfone olhando no grão da bolita do fundo dos olhos dela e diga assim, ó: mulher, sou eu que mando em casa.
1: Eu acho que não vai subir ninguém, hein?
0: Tem que trazer a mulher aqui em cima.
2: Nunca tem.
0: Eu tô vendo um mundaréu de homem levantando a mão. Eu sou macho, eu sou galo, mas não tem nenhum aqui em cima. Aqui. Tu vai vir? Não, ali não vem. Ali já disse que não vem. Aquele ali já não olhou mais pra mim, agora me olhou. Também não vem. Esse aqui não
2: tá
0: vem.
2: Vindo, tá vindo, mulher?
0: Aonde que tá? Ali tem um galo velho. Ajuda aí. Pode pisar lá em cima. Esse se ferrou. Bom demais, meu irmãozinho. 100%. Tudo bom? Acho que eu já sei quem é que manda em casa aqui, não precisa nem perguntar. Ela já chegou me olhando assim, tu vai ver uma coisa. Ó, não. O que é que foi?
3: Quem manda em casa?
0: Não, peraí, pergunta aqui, fala aí.
3: Não, a pergunta é o seguinte: se quando ela tá em casa, ela que manda. Mas quando ela não tá, aí é eu.
0: Nem quando ela
1: não tá. Olha aí, pronto e resolvido, né? Quando ela tá, ela manda. Quando ela não tá, eu mando. Mas que tal, hein?
3: Eu mando. Mas, na verdade, tá anotado já, né? Porque ela que manda em mim depois.
0: Só confirmou.

0: que eu já imaginava. É tu que manda mesmo?
1: Sim, é eu que mando mesmo.
0: Eu vi, quando ela subiu aqui no palco, eu já vi que era ela que mandava. Não, tu foi corajoso. Tu foi o corajoso e foi o contemplado da vez. Quando eu disse que quando ele subiu aqui no palco ele se lascou, ele não imaginava. Ó, tu foi o corajoso que subiu aqui em cima do palco. Não teve nenhum mais corajoso aqui. Agora, chegou o teu momento. Já que tu teve coragem de subir aqui em cima do palco, ameaçou dizer que era ele que mandava. É sabor mandar, não manda nada. Não, então tá, já que é tu que manda, então faça uma declaração de amor para tua esposa agora. Teve

0: aí, ficou sem palavras o Tchê, né? Mas que tal? Vamos fazer o seguinte, vamos aproveitar esse embalo, esse clima gostoso de festa do aniversário da Sulbras. E vamos aproveitar também, vamos fechar aqui o nosso trabalho, quase meia-noite, 12, 13 para meia-noite agora. Agradecendo a você, Douglas, você que está aí no estúdio, muito obrigado aí pela parceria na retaguarda, também a toda a nossa audiência. A gente deseja uma excelente madrugada, um bom descanso, um bom sabadão. Amanhã eu estou de volta às 8 horas da noite no Dançando com a Imperial. Amanhã também a gente já vai ter as fotos deste grande evento. Serão a partir de amanhã já postadas também nas redes sociais da Imperial. Foi bom demais mais uma vez estar aqui em São Lourenço do Sul. Muito obrigado mais uma vez, Banda Sulbras, sucesso aos amigos. Valeu, Douglas. Fica com Deus aí também, bom descanso para ti. E até amanhã às 20 horas no Dançando com a Imperial.
1: Valeu, Gabriel, valeu, obrigado aí pela parceria, obrigado pelo trabalho, essa transmissão maravilhosa diretamente de São Lourenço do Sul no Aniversário da banda Sulbras, né, que já esteve no palco e agora também San Marino por lá nessa festa bacana demais. Um bom retorno para você, Gabriel. E eu também vou fechando por aqui, 11 minutos faltando para a meia-noite, 11 graus e 7 décimos é a temperatura. Também estou de volta amanhã no sabadão a partir das 4 da tarde na programação da Imperial. Uma boa noite a cada um de vocês, aquele abraço e até amanhã.
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1: Essa vai para os apaixonados. Esta eu escrevi especialmente para vocês. Um grande abraço do Bob Posse.

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2: Amigas, amigos, muito bom dia, amanhã de sábado, 9 de maio de 2026. O tempo firme, porém temos nebulosidade presente também, 8,4 a temperatura, umidade 74%, 5,5 a sensação térmica. Friozinho nessa manhã, né? Se você sair de casa aí tem que se agasalhar. Estamos no signo de Touro, estação outono, 236 dias nos separando do novo ano, a lua na fase minguante. Hoje comemoramos... Comemoramos, mas vamos deixar essa comemoração pro lado, né? É meio pornográfico o negócio, né? Então vamos deixar de lado. Acordando com o Imperial chegando, patrocínio Energias da Natureza e Sul Motos. Parte musical começa agora com Doce Encanto. Não volte nunca mais.

5:16, 5:16, 8,3 é a temperatura, umidade 73%, tempo firme, porém um pouco de nebulosidade, 5,5 a sensação térmica. Acordando com o Imperial, você acompanhando agora aqui na 104,5 e a gente confere para você a previsão para hoje, sábado. Temperatura variando de 8 a 16 graus. Sol e muitas nuvens à tarde, à noite o céu ainda fica com muita nebulosidade, mas sem previsão de chuva para hoje. Vento 8 km por hora, o sol vai nascer às 6:56, seu caso às 17:44. A lua na fase minguante. Para amanhã domingo, variação da temperatura de 6 a 11 graus. Sol com muitas nuvens durante o dia, período céu nublado, noite com muitas nuvens. E para segunda e terça-feira, mínima indicando 4 graus. Temperaturas e informações para você, ouvinte da Imperial. Já chegando as participações na minha página no Facebook. Bom dia da Márcia Tank, Círio Ror, João de Melo, Fábio Damer, Fernando Rechtenwald, F. de Castro, Guido Kehl, a lindona Luiz Ardônia from Hong Kong, Lourdes Laux e também do Aloysio Rami.

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32 minutos, 5:32, 8,2 a temperatura, 5,3 a sensação térmica, a umidade 73%. 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Participações já chegando também no nosso WhatsApp. Recebendo já o bom dia e o pensamento do dia do Ricardo Gaúcho lá de Uberlândia. Mandando também, né, o tempo por lá, céu limpo, né? Temperatura hoje lá vai chegar no máximo 23 graus. Vai, né, uma refrescadinha lá também pro pessoal lá, né, de Uberlândia. Bom dia, com alegria, abençoado sábado, RS 118, Caxirinha, tudo tranquilo por aqui, Balardinho, abraços, amigo, segue o plano. Também recebendo já o bom dia da Zelma Batalha, que seu sábado seja recheado de alegrias, obrigado igualmente para você. Marco Casa Grande Canoas, bom dia, bem-aventurado homem que suporta a provocação, porque depois de aprovado receberá a coroa da vida que o Senhor lhe prometeu. Também um bom dia, Ana Paula e Augusto, mandando música para a família na fazenda de Isidoro, sogro José e Janete, sempre na escuta.

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Firme, porém, um pouco de nervosidade, 8,2 a temperatura, 5,2 a sensação térmica, umidade 73%. 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

registrando mais participações. No nosso WhatsApp, recebendo aqui o bom dia da nossa amiga ouvinte, a Jeane Godoy. Pela sua voz está bem diferente, é. A gripe não quer largar de jeito nenhum, né? Já não sei mais o que que eu faço, o que que eu tenho que tomar, né? Eita vida, mas não sei nada, vambora, né? Também recebendo o bom dia da Rosmari lá de Canela. Na minha página no Facebook, tem mais participações. Bom dia, Malibok, Romano Gomes, Marciana Tang, Mirelle dos Santos Meves, Vera Marisa Meves dos Santos, Elis Helene Niemeyer, Rejane Knorr, Nestor Meller, Leandro Gustavo Bock, Ellen Fabiani, Liane Michel, Rosane Vazlavik, Mali Schumann, Jair Bach, Maria Madalena Rinker, Jorge Everson e também da Ilveni Pozamay.

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0: Final do nosso Acordando com a Imperial, um novo programa, você vai acompanhar na segunda-feira a partir das 5 da manhã.
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2: 6 horas.
0: Palavra de fé e esperança para hoje, sábado, 9 de maio de 2026. O título: Mães e Filhos.

em homenagem ao Dia das Mães, que ocorre amanhã. Pela internet, outro dia eu recebi uma mensagem que dizia assim: sempre soube que ela era importante para mim, só não sabia o quanto ela realmente era valiosa e especial. Sempre imaginei que se um dia ela me faltasse, eu sentiria sua falta. Mas nunca calculei o que a sua falta verdadeiramente representaria para mim. Sempre me disseram que amor de mãe é algo diferente, sublime, quase divino. Sempre me disseram tantas coisas a respeito desse relacionamento, mães e filhos. Tanto disseram, mas foi pouco o que eu ouvi e entendi sobre isso. Analisei, não acreditei. Até um dia em que ela se foi. Era uma tarde de final de verão. O vento soprava e em minha casa não havia a mais leve suspeita da dor que se avizinhava. De repente a notícia. Mas não poderia ser verdade. Mas era. Deus não permitiria que as mães morressem. Não assim, não a minha. Engano meu, era verdade. A verdade mais cruel e mais dura que meu coração precisou encarar, enfrentar e suportar. Ela partiu, sem me dizer adeus. Sem me dar mais um abraço, mais um beijo. Sem me pegar no colo pela última vez. Sem me dizer como fazer para prosseguir só dali para frente neste mundão de Deus. Simplesmente partiu. E uma ferida no meu peito se abriu. Ferida que não cicatriza, que não sara, que não passa. É a falta que ela me faz. É a minha tristeza por querer seu aconchego mais uma vez, seu consolo, sua orientação segura. Querer seu cafuné antes do meu adormecer, sua voz antes do meu despertar, sua presença silenciosa em meus momentos de angústia, sua mão amiga a me amparar e confortar. Ouvir a sua voz no celular, quando tinha que ligar por saber alguma coisa. Querer ouvir outra vez o sussurro baixinho me dizendo que tudo vai dar certo e que tudo vai acabar bem. É uma saudade que aperta meu coração e me faz derramar lágrimas às escondidas. É uma dor de arrependimento por todas as malcriações que fiz, pelas palavras atravessadas e rudes que eu lhe disse. Arrependimento porque agora sei que mãe é mesmo alguém muito especial e porque me dou conta de que os filhos só percebem isto muito tarde. Tarde demais. Como eu. A morte é um afastamento temporário entre os seres que habitam planos diversos da vida. Embora saibamos disso, é compreensível, e a dor que atinge aqueles que se veem afastados dos seus amores pela ocorrência da morte. Muitas vezes, essa angústia decorre do arrependimento pelas condutas equivocadas que os feriram ou que não demonstraram o verdadeiro afeto que sentimos para aquelas que partiram. Às vezes, são as mães que partem, outras são os filhos, os pais, os amigos, e tantas coisas deixam de ser ditas, de ser feitas, de serem vividas. A vida é marcada por acontecimentos inesperados que transformam, muitas vezes de modo irreversível. Cuido dos seus amores porque, embora eles sejam para sempre, poderão não estar sempre ao seu lado. Pense a respeito.

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temperatura 8,2, a sensação 4,6. Ô, louco, né? Tá. E dá uma bela de uma esfriada, porque começamos o programa com 5,5, agora 4,6. Umidade 73%. Chegando a partir de agora, o nosso Bom Dia Amigos e Amigas, sempre patrocínio da Edius Equipamentos Agrícolas, presente aí na Festa da Batata. 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

Mais participações para a gente registrar aqui na minha página do Facebook, recebendo aqui o Bom Dia, Darcy Loy Mitzenberg, Suzana Drum, Amarilo José Pellens, Lorena de Souza, Jair Wortmann, Luiz André Schulz, Nair Gribler, Simone Birk, Sidney Dilkin, Mariane Carling, Eleni Serot, Paulo Knoss, Guido Tapper, Noeli Willems e também da Lara Denise. O WhatsApp também tem mais participações para registrar por aqui. Bom dia da Elaine Moraes, do Yammertal. Fábio Dama pedindo homenagem para os aniversariantes de hoje, Adélia Klein, Kátia Fernanda Bauer, Simone Dillenburg, Mali Metz, Dulce Hanauer, Vitória Link, Wesley Bauer, Yara Hoffmann-Berg, Thiago Breda, Douglas Altenhofen, Lucide Fier, Elisabeth Bittenbender, Fabrício Pereira, Amanda Lippert e Susana Portninoff. Bom dia, Paulo Jano Boco, manejando hoje Adélia Klein, Gisele Schabrum, Elisabeth Bittenbender, Maria Madalena Galhardo e Suzy Ninoff pelo seu aniversário. Joãozinho Wolf mandando bom dia, feliz sábado a todos, linda verdadeira mensagem. Muito obrigado, diz ele, ainda com gripe. Não, a gripe é coisa de louco, né? Diz que é pior que amante, né? Você consegue largar de jeito nenhum, né? Vamos lá, né? Augusto Baques, som do Ederval, pro amigo vizinho Moisés Baques, de aniversário hoje. Também bom dia, Paulo Márcio, né? Dois irmãos. O Ricardo Gaúcho também, né? Já tinha me mandado antes aí o seu bom dia, bela mensagem, obrigado por compartilhar. É, se você também gostou da mensagem, quer, né, reler ela ou quer copiar, já está aí postado na página de amigos e amigas da Rádio Imperial FM, basta você acessar e copiar. Ah, mas não sou amigo ainda, então você manda pedido de amizade que eu lhe adiciono e você vai poder acompanhar todos os dias a mensagem das 6 horas.

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6:16, 6:16. Bom dia, amigos, amigas, você acompanhando agora aqui pela Imperial, registrando mais participações, chegando o bom dia também da Rosane Schneider, Nadir Dill, Angela Becker, Marlise Lippert e o Giovanni Gottschalk, o pessoal mandando aí seu bom dia na minha página no Facebook. No WhatsApp também chegando aqui o bom dia, Moro Box, João Guedes, esposa Maristela, sempre

0: Valeu por...
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2: 6:23, 6:23. Bom dia, amigos, amigas. 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
2: Esposo Vando Frank, filhas Ana Cláudia e Luciane, gêneros da Lívia Ney Alves e André Santos, demais parentes e amigos participam do falecimento de Dulce Hermann Frank, ontem ocorrido na idade de 71 anos. Corpo será velado a partir das 7 horas na Igreja Luterana, na linha Araripe, divisa, e o sepultamento será hoje às 15 horas e 30 minutos, com atos de encomendação na mesma igreja e após para o cemitério da linha Ávila Baixa. Noticiamos o falecimento de Dulce Hermann Frank.
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6:32, agora 6:32. Temperatura 8,35 graus, a sensação térmica, umidade 72%, tempo firme, mas tem um pouco de nebulosidade circulando aqui sobre a Serra Gaúcha. Você acompanhando, bom dia amigos, amigas, aqui pela 104,5.

6:40, 6:40, temos mais participações para registrar aqui no nosso WhatsApp, chegando aqui, né? A mensagem, né, do dia: se as mães governassem os países, nunca haveria guerra. Augusto Bach e São José Derval. Verdade, né? Porque nunca vi mãe louca do como tem homem por aí, né, que se acha o dono do mundo, querendo guerrear com todo mundo, né? Isso aí não tá no mapa, não. Bom dia, Moro Box, Mungueiras, esposa Maristela também na escuta. Quem mais? A Vânia também mandando aí o seu bom dia. Tá certo. Na minha página no Facebook temos mais participações para registrar. Bom dia, Danir Govaski, Rosalina Reister, Vanílio Zoneide Rodrigues da Conceição, Paulo Hirt, a Lori Kickoff, também a Marlene Wolf, Leandro Rellinger, Paulo Belter, Pony Fritz, Liane Marcos, Karina Kussler, Noeli Aren Baumgarten, Valdir Westhauser, Henrique Correa, Maria Gorete Fir, Maria Isabel Fassbinder, Marta Liane, Astor Figabam, Dulce, Reni Kaiser Wedeker, Malise Belter e também da Roselene Maria Schmitz-Olbermann.

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A hora 6h48, 8 graus e meio a temperatura, 5,8 a sensação térmica. Começando a aumentar a nebulosidade, né? A neblina alta e circulando, umidade 72%. Tá chegando na última parte do nosso Bom Dia Amigos e Amigas. 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Mais participações, bom dia. Gramado, 6 graus, tempo, céu limpo. Informação do Oscar Miller. Também o bom dia, o Claudino Ferreira, da linha Nova Baixa. A minha página aqui no Facebook. Temos mais participações também, pessoal mandando aí seu bom dia. E a gente retribuindo. Bom dia, Plínio da Silva, Joel Beff e Terezinha Zimmer.

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1: Funerária Schomler, dois irmãos, participa. Falecimento. Esposo Quirino Halbert em memória. Filhos Fabiane Halbert e família. Nair Halbert Schneider e família. Jair Halbert em memória. Inir Halbert e filhos. Regiane Halbert Moraes e família. Luciano Halbert. Sérgio Halbert em memória. Familiares. Malise Gressler e família. Marlene Land em memória. Familiares. Paulo Halbert, netos e bisnetos, familiares Halbert e Jung, demais parentes e amigos participam. Falecimento de Hilda Halbert, ontem ocorrido na idade de 82 anos. Corpo está sendo velado na Capela Evangélica em Boa Vista do Herval e o sepultamento será hoje às 16 horas, com cerimônia de despedida na mesma capela e após para o cemitério evangélico de Boa Vista do Herval. Noticiamos o falecimento de Hilda Halbert. 8,3 a temperatura, umidade 74%, tempo firme, um pouco de nebulosidade. Sensação térmica agora está em 5,1 graus.
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1: Agora 7:04, 7:48,1 a temperatura, 4,7 a sensação térmica, tempo firme, pouco de nebulosidade indo para o norte, né? Para o resto do céu aí parece que está completamente limpo. A umidade 74%, hoje é sábado e sempre aos sábados, a partir de agora até o meio-dia, você é o nosso convidado especial para acompanhar Manhã Alegre Imperial. 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Mais participações para registrar por aqui. O bom dia do Afonso Bacto, Pousada da Neve, também Jair Ritter, Formosa, Goiás. Ele diz, São Leopoldo, música para a esposa Terezinha, os ouvintes e para nós aqui na rádio. Muito obrigado. Bom dia para todos, amigos, amigas, principalmente para vocês da Rádio Imperial. Bom fim de semana, o João de Pinheiros, Montenegro. Aqui faz 9 graus. Também recebendo o bom dia do Lauri Kunz, lá de Venâncio Aires, terra da boa.

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Agora são 7:16, 7:16. O sol começando a querer aparecer, né? Mas exatamente onde ele está nascendo agora aí, tem ainda um pouco de nebulosidade, uma neblina alta aí, atrapalhando ele um pouquinho, né? Mas ele vai levar.

Melhor, sim, sem dúvida nenhuma, para dar uma esquentada nesse mundo, porque agora estamos com 4,3 graus de sensação térmica, hein? 7,8 a temperatura, umidade 76%. 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

recebendo bem. Um bom dia, Ademar Aranha, Posto das Andes. Bom dia, os amigos da Imperial. Bom dia, amigo. Tá frio, cuidado com as falanopsis, né? A Mário Razzi. É, Mário, essa aí eu vou ter que contar, né? Se não tiver o máximo de cuidado, olha, dentro da estufa com aquecimento, já perdi umas quantas, né? Já não tô mais investindo nelas. É uma flor muito bonita, né? Mas não aguento o frio de jeito nenhum. Bom dia, feliz sábado para todos. Linda mensagem, muito obrigado, Silvia Regina Bax Moro Reuter. Bom dia, aqui com o Chimarão, sempre na companhia. Wilson Humberto Zimmer.

Agora 7 horas e 22 minutos, 7 e 22. Agora sim, o sol conseguindo, começando a aparecer aí, conseguindo brilhar como gostaria para dar uma esquentada no mundo.

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7:32, 7:32. 7,9 a temperatura, 9,9 agora já a sensação térmica, o sol tá aí. Nebulosidade indo praticamente tudo embora, né? Você partiu, ó, tinha uma neblina alta aí. Pro Vale dos Sinos, eu agora vejo lá que ainda tem um pouco, né? Mas não temos previsão para chuva hoje, daqui a pouquinho já trazendo, né, as informações do

0: Então tá certo, né? 7h36, agora 7h36, então vamos à previsão para hoje, amanhã, né? Para você poder se programar.
1: Bom dia para todos os ouvintes aqui da Imperial. Frio, pessoal, basicamente é o grande destaque, né? Não só desse sábado, mas do fim de semana, do início da semana que vem. Domínio de massa de ar frio aqui pelo Rio Grande do Sul, trazendo uma tarde de sábado com máximas em torno de 14, 16 graus e não muito mais do que isso. O sol presente, pessoal, apesar de a gente ter alguns momentos com algumas nuvens, mas mesmo com as aberturas de sol, as temperaturas acabam não subindo muito. Para quem está mais perto da divisa com Santa Catarina, até alguma chuva passageira não se descarta, apesar da chance ser menor, porque ocorre mais no estado vizinho. Temperaturas baixas para a próxima noite, ao amanhecer de domingo aqui na região das Hortênsias, entre 4 e 6 graus a temperatura. Uma tarde, pessoal, que chama atenção pela baixa temperatura, 10, 12 graus, não mais do que isso. Começa o domingo um pouco mais nublado, apesar do sol aparecer, mas começa mais nublado, tem alguns nevoeiros acontecendo, mas vamos assim com um dia frio. E temperaturas que devem ser abaixo de zero aqui pela serra no amanhecer aí de segunda e de terça, com geada ampla na região, sol, mas com frio também nas tardes dos dois dias. Abraço para todos, bom fim de semana, informações do tempo, da Metsul, Leandro Puchalski.
0: Então agora você já sabe a respeito do tempo, já pode se programar aí, a gente dá sequência aqui no nosso Manhã Alegre Imperial. Registrando mais participações na minha página no Facebook, bom dia Erminda Nais, Otília Brown, Sérgio Klein, Lodi Utzi, Milton Spier, Elizabeth Bofler, Adriana Ninoff, João Greff, Marcelo Correa, Marino Lau, Severaldo Casper, Selene Kinzel-Heinzmann, também da Mali Marmite Campos, Vera Feldkirch, Romeu Mucchi, Bernadette Noy, Confessante Kleber Fontoura, Carmen Arnold, Enio Dimmer, Jacinta Rinker, Celita Stum, Susana Miller, Vera Lúcia Sost, Marcos Aurélio Eich, Márcia Metz, Renato Krieger, Mali Schuck, Vera Regina Greff, Lúcia Scholl, Regina Mer Schmitz-Knorz, Madalena Kuhn, Maria Freilich, Noili Hels, Adriana Ignez Malinski, Malice Moraes, Silvana Maria Schmitz dos Santos, Rosemary Dietrich e também do Jorge Alberto Kreis.

aqui, bom dia, Valdir Baques, dois irmãos, ótimo final de semana pra você, pra todos nós, né? Especial pra esposa Carol, no dia das mães, filhos Igor e Pedro, parabéns a todas as mães pelo seu dia de amanhã. Também o bom dia do Tzilis, bom dia, família Maestra em São José do Hortêncio, Ivan, um abraço, obrigado pela participação. Também, quem mais está participando aqui? Mensagem apagada, então tá bom. Rogério Franco Moro Reuter, abençoado sábado todos nós, especial para minha esposa Iria e vocês da rádio já no Chimarão por aí. Opa, toma um por mim que aqui não dá tempo. Também recebendo aqui o bom dia do Fernando Olverman. Jair Fazbinda, bom dia, excelente sábado para todos nós.

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agora já são 7:49, 7:49, 8,5 a temperatura, 14 graus agora, sensação térmica, 74% umidade relativa do ar. Hoje seria aquele dia, né? Se a bergamota já estivesse no ponto, comer bergamota e lagartear ao sol. Mas estão meio verdezinhas ainda, né? É, o problema não é não conseguir comer, o problema é que depois, quando o cara sai, né? Leva junto aquele cheirinho, parece que um quilômetro longe o cara já... alguém andou comendo bergamota verde. Lembra disso? É, a gente lembra, principalmente o pessoal criado no interior, né? Assim que começava a pegar uma corzinha, a gente já tava lá, e dele que dele. O mais engraçado, nunca fez mal, né? 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

Mais participações, bom dia, ótimo dia para o pessoal que já estão aí na lida, né? Trabalhando, vamos que vamos, da Ivone Engel. Também bom dia, Rony Jacobs, feliz dia das mães para todas as mães, ouvintes da Imperial. Também um bom dia para todos, especial para as mães, pelo seu dia amanhã, todas se sintam abraçadas. Não tenho mais a minha para abraçar, faz 4 meses que partiu. Lamentamos, né? Silvério lá de 2 irmãos. Também Valdomiro Ruendorf, de Três Coroas, bom dia.

Jairo lá de Noia, bom dia, viva o frio! É, deu uma esfriadinha de leve, né? Página no Facebook, chegando também, o bom dia da Nelsita Knorst, Olavo Gressler, Lurim Malman, Noemi Maria Verle.

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6: E hoje eu vou até as 9 com você, né? Aqui no nosso Manhã Alegre Imperial. Agora já são 8:05, 8:05, a temperatura 9 graus, 16 graus, sensação térmica. A umidade 71%. Para você que tá aí no chimarrão, tá no café da manhã, desejando para todos aí um bom sábado, um feliz sábado. Pessoal que tá trabalhando, fazendo aqueles reparos já em casa, outros já se preparando para dar aquela, quem sabe, né, a última cortada na grama agora, antes da chegada do inverno, que depois não precisa mais, que a grama não para de crescer, né? Outros que têm compromisso com o seu emprego, que é o meu caso.

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Recebendo um bom dia aqui também do Irineu Grins, lá do Portão, diz ele: as minhas bergamotas estão um pouco amareladas já, mas doces, pois são comuns. O campo, como antigamente, né? Tá certo, essa ainda é a melhor de todas. Bom sábado, Marlene e Ivo Andrioli, lá em São Sebastião do Caí. Esse frio bom assim, até quando tá assim, a gente aguenta tranquilo, né? O problema é quando começa a apertar mesmo, quando baixar de zero aí fica complicado, né? Mas faz parte. Na minha página no Facebook, bom dia Tadeu Daimling, Madalena Nino, Francisco Leides Lourens, Romano Guilherme Ullmann, Terezinha Aren, Claudemiro Bagas e também da Vera Weber.

0: Sabe, agora 8:16, 8:16, temos a reportagem externa já em ação. Maicon lá em Canela para acompanhar a inauguração da loja do nosso anunciante. Maicon, tudo contigo.
1: Muito bem, Lindomar, muito bom dia para você, bom dia para todo mundo que está acompanhando a programação da Império FM na fria manhã deste sabadão, mas um sabadão de tempo para lá de gostoso, para lá de especial, aquele frio seco que não chega, vamos combinar, não incomoda, né, Lindomar? Tá gostoso demais e tá gostoso demais para você aproveitar esse sabadão e aproveitar as ofertas, as promoções e os lançamentos, lançamento da nova loja Bristotti, da qual estamos trazendo agora a partir de

0: agora então as primeiras informações direto de Canela. Falava em frio, saí de Nova Petrópolis, temperatura na casa dos 6 graus. Aqui estamos ainda com 5, 6 graus aproximadamente, sensação térmica de 4 graus, mesmo já com o sol dominando o céu aqui na região praticamente central, né, de Canela, na saída para São Francisco de Paula. 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
0: Maravilha, Alexandre, a gente vai conversando no decorrer da manhã, essas as primeiras informações. Então, Lindomar, ouvintes da Imperial FM, galera que tá ligada já cedinho no Manhã Alegre Imperial, manhã de sábado movimentadíssima para as equipes da Imperial FM. Daqui a pouco, Manhã Alegre Imperial sendo também transmitido direto do Freque Atacado, Luiz Alberto e o Samuca. Hoje à noite tem transmissão, Giovanni faz cobertura também de evento, final de semana tem festa da batata, ou seja, equipes da Imperial FM a milhão no fim de semana. Já já a gente retorna, já já o Alexandre conversa um pouco mais com a gente, direto da inauguração da loja Bristotti de Canela. 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
2: Agora são 8 horas e 33 minutos, 8:33, a temperatura 9,6, 19,1, agora já é 19,1, a sensação térmica está ficando muito gostoso o dia, né? Temperatura super agradável. Ainda tem aquela neblina alta, nebulosidade, né? Aí mais pro norte. No sul não vejo nenhuma nuvem, não, né? A umidade em 71%. Você acompanhando uma alegre imperial, manhã alegre imperial. Olha, essa gripe é tão desgraçada que até a gente fica meio cacofônico aqui, né? Tá complicado a situação, mas vamos lá. 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Mais participações, Picada Schneider, tempo bom, 9 graus por lá, informação do ouvinte Emílio Kornderf, mas isso foi às 8:07. Agora também já deve estar com temperatura um pouco diferenciada, já que o sol está aí, né? Bom dia, está muito frio, presidente Lucena, na Rosa Martins, abraços que estão na escuta. Também o bom dia da Jacinta Rattenwächenfeld, lá de São Pedro da Serra. Ainda também recebendo aqui, né? O bom dia, tomando chimarrão, acompanhando o Imperial. A Luiz Orota, lá de São Leopoldo. A Beleza Prestes, bom dia, bom sábado a todos. Também recebendo bom dia do nosso amigo, o Bruno Bigger, lá em Sapiranga, com sol por lá. Obrigado pela foto.

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1: Agora 8 horas 48 minutos, 8h48. Manhã Alegre Imperial, contando com patrocínio, até as 9 agora, né? 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Ainda recebendo aqui o bom dia, manda um abraço pro polaco Alexandre Zorek, que está arrumando suas flores para proteger do frio. Mas tem que ficar atento, né? Porque senão tem umas aí que não aguenta nada de frio, né? Também Inês Cidico, Inácio Aurora, Rui Bonito, São José do Hortêncio, bom dia, gratidão infinita. Abraços para os conterrâneos de Itapiranga, Santa Catarina, também para o irmão Francisco Cidico, família em Blumenau, Santa Catarina. Bom dia, ótimo sábado a todos, Pedro Guedes, Poço das Antas. Manhã de sabadão, sintonizada, melhor programação, a participação é do Tiles. Na minha página no Facebook, ainda recebendo bem o bom dia. Do Guimar, João Mertens, Ricardo Foltz, Maria Schneider Ville, Rocky Becker, Hildo Lesch, Nelson Haupt, Elita Miller, Remer Assis Schitz, Nelly Kammerer Hübler, Iraci Maria Reichert e Solange Luiz Müller. Encerrando minha participação, estou indo embora para retornar na segunda-feira a partir das 5 da manhã, desejando um ótimo fim de semana a todos.

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0: Muito bem, bom dia, bom dia, bom dia. Mais uma Manhã Alegre Imperial itinerante ao vivo do Freca Atacado, Luiz Alberto e Samuca. A partir de agora, com muita música, muita participação, muitas promoções aqui no Freca Atacado, erva mate, jacutinga também com degustação e promoções aqui. A Fernanda e o Fabinho vão cantar, vão falar e nós já estamos interagindo a partir de agora. 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Lindomar esteve com Manhã Alegre até há pouco. A Ângela, bom dia. Aguardando o WhatsApp no 54-3281-1510. Adolfo também no suporte técnico. E comigo hoje aqui o Samuca, bom dia.
1: Bom dia, Luiz. É o que temos,
0: bom
1: né?
0: Dia.
1: É o que temos, bom dia. Eu vim preocupado hoje de manhã, porque quando eu saí de Bom Princípio, eu só trouxe meu corta-vento. Né? Eu vou passar frio em Nova Petrópolis, mas não, aqui tá agradável, né? Estamos no ambiente,
0: tá bem
1: aqui
0: agradável.
1: Tá super 10.
0: Uma baita estrutura aqui ao lado, já da... já vamos mencionar aqui.
1: Vamos
0: ó.
1: Lá, olha só que beleza isso aqui, ó. 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
0: pra quem abastece. Vier aqui agora, a gente até ajuda, auxilia. E uma movimentação aqui é muito grande. Fernanda, vem cá. Agora não, depois, o Fabinho.
1: Já quer de começo já, né?
0: De cara, assim, ela tá no, nos vídeos ali.
1: Aliás, Luiz, vamos lembrar que a turma pode participar normalmente, né, da programação.
0: Normalmente.

0: 54-3281-1510, vai mandando um recadinho, a Ângela manda pra gente aqui, é claro, os abraços serão mandados. Tem uma sequência aqui, mas a gente faz já no segundo bloco, pode ser?
1: Celebre o amor que adoça todos os dias. 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Sorteio de 3 tortas, hoje, às 17 horas, preparadas pela Fernanda. Você ganha um cupom por compra, é isso, né, Fernanda? Ali nos caixas, preenche, tá certo? 3 tortas. Às 5 horas da tarde aqui. E tem mais promoção, tudo a gente vai mencionando, mas olha só. Cesta de produtos Germani. Sorteio no final do programa, perto do meio-dia. Isso é aí. Uma baita cesta lá que dá para tirar fotos ali acima do Nissin. Produtos Miojo, beleza? E já vamos com música então.
0: Vamos, né? vamos lá.
1: Logo, logo, participações. 54-3281-1510. Os atuais.

Muito bem, voltamos ao vivo do Freca Atacado, Manhã Alegre Imperial Itinerante. Né? Sábado passado, Lins Povense na Picada Café. No próximo sábado, na Kartoffel Fest. Dia 23, na Os Pneus, Cidade de Feliz, que aliás também está expondo lá em Santa Maria do Herval. No dia 30, na Tricofest, que aliás começou ontem a abertura oficial. O Roger esteve lá. Então é muita coisa acontecendo na região. Muita

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0: E além dessa, hoje nós vamos sortear, no final do programa, mais um kit, uma cesta aí, de um parceiro nosso também, o pessoal da Germani, né? Então, que nós vamos estar sorteando ao vivo aqui, também para esse Dia das Mães, e aproveitar e desejar, né, um feliz Dia das Mães aí para todos que estão nos ouvindo. E desejar aí um ótimo dia para todas elas.
1: Maravilha, vamos conversar muito mais ainda. Sucesso para nós todos.
0: Para nós. E

0: De bom tamanho também. Alexandro, família Cromauer na Joaneta, tomando um Chima. Jairo César dos Santos, também num café, é o som da Imperial também. Família Milk, a Lourdes, o Carlos, turma aí acompanhando também a nossa programação.
1: Muito bem, aquele bom dia, pessoal participando no Face, no Whats, Leoni Borer, Antônio Grassi, Milton Spier, a Jurema Klein Schitz, lindo sábado, aliás, que manhã bonita, linda manhã.
0: Manhã alegre.
1: Manhã alegre, é. O, como é que, não, o Paulão, né? Eu sempre digo, como é que ele diz, Luiz? Manhã linda de sol na Serra Gaúcha. Yeah. Alô, Rejane Maria Schmitz Knorr, também bom dia. A Lúcia Dapper, Stephanie Ivanir Fassbinder, seu Mário Collin. Alô, Linha Franca e Vesfália, 8 graus. Bom dia, André Luiz Schneider. A Sônia Obermann, Claudete Maurício Musco, a Marlene Ulécio Sost, a Terezinha Schmidt, o Flávio Mate. Flávio Mate podia vir aqui com o teclado tocar umas aqui,
0: não,
1: né?
0: É, boa ideia.
1: Eu vou começar a convidar algumas bandas para vir também junto no Manhã Alegre.
0: Por que não?
1: No pacote, né?
0: Por que não?
1: Por que não? Alô, Márcia Schmidt, a Lidy Chaboron, a Joana e o Paulo Bó, queridos. A gente encontrou o Paulo, né? O Leandro, sábado passado, na picada. Dona Iria Schwantes, quem podia vir aqui dar um alô? O Jonathan, né?
0: Também, né?
1: Ele foi na Cartofila ontem à noite lá.
0: É, não, nós temos chimarrão, viu, Jonathan? Temos, já temos aqui, viu?
1: Mas tá, chimarrão. Não, aqui agradecer.
0: Capricho, tem café, né?
1: Os salgados e coxas pra nós. Isso é porque tu veio hoje, tá?
0: Só? A diferença que dá?
1: Alô, Cris Scheifler. Bom dia, Luiz Samuca. Grande, Cris.
0: Noeli Bauer, na Fazenda Pirajá. Homenagem também pra neta Gabriela, que tá de aniversário hoje. E pro marido Edio, que estará de aniversário amanhã. Então, é festa dupla na família ali, né?
1: Cheio bonito,
0: meu,
1: né?
0: Meu chapéu. Cabe uma no bloco, Luiz. Vamos ouvir música?
1: Pode Deixa ser? Eu mandar um abraço. Manda. Aqui pro Nilo Keller em Montenegro.
0: Grande, Nilo.
1: Até pra escutar o áudio depois. O prefeito de Lindolfo Collor, Gaspar Benes, esteve lá ontem. Vários prefeitos da região ontem na abertura oficial da Kartoffel Fest, né? Prefeito Regis de São Benedilino, prefeito Spaniel de Presidente Lucena, também o prefeito, né, Winger lá de Linha Nova. Agora eu comecei a mencionar, né?
0: Te vira? Vai todos agora. Eu,
1: a querida Maria de Lourdes Bauerman, né, que já foi prefeita também, esteve lá. O prefeito também de Moro Reuter também, deixa um abraço.
0: Ayrton.
1: Ayrton, né? Bom, também esteve lá ontem à noite. E assim vai, né? Vários deputados também. Show. Música.
0: Vamos lá, Luiz.

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3: Muito bem, voltamos ao vivo e a cores aqui do Freca Atacado. Marlene, bom dia, tá sempre a Mila aqui. Bom dia, dá uma bom dia aqui para os ouvintes. A Marlene que trabalha aqui no Frec, trouxe tanta coisa boa para nós.
4: Eu senti um cheirinho de antes cuca, achei que estivessem fazendo cuca. Daí eu olhei pro lado, poxa vida, tá aqui o cheirinho.
3: A cuca é para nós. Bom dia, Marlene, o teu alô.
5: Bom dia, Luiz, tudo bem?
3: Cheiro bonito.
5: Cheiro bonito.
3: Aproveita e manda a música para quem, olha só para a mocinha ali.
5: Pra Luana? Ah, então vamos mandar uma música para ela depois.
3: Aqui tá na correria, tem movimento bem forte, que bom, né?
5: Graças a Deus, muito bom.
3: Já tomou chimarrão aqui o nosso? Tu que fez ou foi o Laurício?
5: Foi eu que fiz, mas não deu tempo de tomar ainda.
3: Tá bom, Laurício, vem cá então. Né? 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
6: Bom dia, Luiz, bom dia, Samuca, bom dia aos ouvintes da Rádio Imperial. 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
3: E tem uma mensagem que nós gravamos, que está rodando, não é porque a voz é do Luiz, Mas a produção é do Samuca, né? Dia das Mães.
4: O Luiz ficou emocionado ontem quando gravou, né?
3: A nossa colega Dani Mendes também ficou. Laurício, agora aumenta o consumo no frio, né? Do chimarrão.
6: Com certeza, Luiz. Eu acho que essa época aí pra nós é muito boa. Com um friozinho desses, um chimarrão vai melhor, né? Então, sempre é bom chimarrão, mas com o frio, até mesmo quem não é consumidor acaba tomando, né? Então, sempre é bom esse friozinho para nós.
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3: Engatou uma primeira
4: bem verdinha,
3: e foi, né?
4: Bem verdinha.
3: Jacutinga. Bem, não, tá no capricho verdinha. Isso aqui, tá louco.
4: Luiz, vamos mandar mais alguns abraços?
3: Vamos lá.
4: Reinaldo, Ilse, Edinger, Schultz, deixando abraço a todos. Leonice, mandando um alô para todos os ouvintes ligados na rádio, que achando bonito, viu? Pedindo uma do Calmon, vamos tocar daqui a pouco aí. Hildo, Renato Pilger, homenageia todas as mães e pede música com Elton e Juliana. Turma lá de Vitória, Maratá, conhece Maratá, Luiz?
3: Hã? Eu só faz tempo que eu não vou, mãe, nasci
4: tem
3: lá.
4: Tem que ir mais lá, tem que ir mais lá.
3: Tem que ir mais pra Maratá.
4: Bom dia, gurizada, um bom sábado a todos, viva a todos imperialenses, ó, viu? Tem um termo novo agora, imperialenses.
3: Eu acho que eu não tinha ouvido esse aqui.
4: É, espalhados pelo planeta aí, ó, o Gabriel de Oliveira mandou, que legal, gostei disso.
3: Não, tu sabe que eu vou usar pra mim esse termo, porque normalmente, não, eu nasci na Imperial.
4: Como assim?
3: Eu comecei lá, nasci na Imperial, então eu sou de fato imperialense.
4: O que achou? Viu? Mário Bauer de Gravataí também na escuta. Daqui a pouquinho vai ter também áudios que vem chegando de Canela, né? Mais uma ação da Imperial hoje também, presente lá na inauguração da nova loja da Bristote, lá em Canela, né? O Maicon acompanhando também por lá.
3: Quanto evento a Imperial acompanha, né? O Gabriel esteve ontem à noite no Aníbal Festa Banda Subras lá em São Lourenço. Eu estive na abertura da Kartoffel Fest. Amanhã toda a equipe da Imperial a partir das 9 da manhã até as 8 horas da noite. Hoje à noite, transmissão de baile em Joaneta. Eu tenho a relação aqui, mas quase tudo está de cabeça. Os Cometas e a Superbanda Santa Cruz. Ah, já vou mencionar, semana que vem, o Super Baile premiado, sábado, dia 16, em Bananal Feliz, né? Dia 17, a festa do Porco no Rolete, lá em Tupandi. E voltando para os alôs aqui, Maria Marlene Hoff, o Anselmo, olha só, amanhã, completando 51 anos de casados, aquele abraço, parabéns. Bom dia, Márcia Metz, Lília Oliveira, Ayrton Ritter, Talita Lourdes Ruhr, em Ivoti, Carmen Kohlrausch, Irineu Schuster, Klausir Ribnich, Suzete Salvadorente, Linha Catarina Montenegro, José Paulo Miller, aquele abraço. Falamos ontem muito, eu e tu, no particular de Alfama. Linha Catarina. Verdade. Não é longe dali.
4: Não, não é não. Não, não é, mas é mais pro outro lado, né?
3: Mas então vai alô lá pra...
4: Vapor Velho.
3: Vapor Velho.
4: Santos Reis,
3: Vitória.
4: Campo o meu do irmão Meio, deve estar escutando. Campo do Meio, muitos ouvintes da
3: Campo
4: Imperial
3: do Meio, Santo, todo mundo escuta São José do Maratá, a família Kirst. 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
4: Aliás, Luiz, deixa eu te interromper, só pra gente esclarecer pra nossa audiência que esse sorteio é aqui no Freak, não é da rádio, tá? Que o pessoal às vezes entra em contato com a Ângela lá na rádio pra participar do sorteio, não, é daqui, né?
3: Vamos reforçar, compras aqui concorrem à torta, é aqui no Freak.
4: Sim.
3: O sorteio às 5 horas da tarde... que ele vai postar no Insta e vai mandar lá pro estúdio, pro Douglas, mencionar os ganhadores das três tortas. É para quem comprar no Freio. E para quem comprar também produtos Germani, tem uma baita cesta. Esse sorteio nós vamos fazer antes do meio-dia, mas é quem compra.
4: Sim,
3: aqui.
4: Exatamente.
3: Tudo é compras aqui. E eu vejo que o movimento só aumenta aqui no Freio.
4: Tá muito bom mesmo.
3: Muitos ranchos, início de mês, aquela coisa também. O que mais tu tem ali, Samuca?
4: Um abraço pra Terezinha, a esposa Terezinha, né? O Elidson lá de São Leopoldo tá com a gente também, além do Pedro Goetz em Poço das Antas e o Silvestre, né? Silvestre lá no restaurante Picada São Paulo.
3: Isso.
4: Tá, mil lá. Tô feliz Dia das Mães a todos. Mário Hansen, desejando também um bom dia para todos.
3: Mário Hansen deve estar fazendo a sua caminhada, né? E também com o Radinho na Imperial. Aquele bom dia, Francisco e Laídes Lourenço. Né, Chico de Santos Reis. Ó, oh, ele já mandou obrigado por lembrar de Santos Reis.
4: Viu?
3: Então vamos emendar ali perto mais lugares, não.
4: Vamos
3: alô,
4: lá.
3: Baratá, alô, Bruxia. Quem, bom, é.
4: Faxinalo ali,

0: No mesmo dia.
1: Então o frio tem todo o seu charme, aliás, Tricofest, né? Conversava aí com o André Schmidt, também com o Márcio e também o Jonas Knorr. Primeira vez que começa com tempo seco e frio a Tricofest. Dia das Mães, então.
0: Nossa, perfeito, isso
1: é,
0: né?
1: Começou ontem, o primeiro fim de semana. É muito evento bacana. Viva Nova Petrópolis. E aqui no Freio, quem vier, super bem-vindo, além das promoções.
0: Show de bola. Lu, tem mais recados, mas a gente vai trazer música agora, né?
1: Certo.
0: Daqui a pouquinho a gente dá uma atualizada por aqui também. Aliás, tu falou do frio. O frio é importante para vários setores, né? É para a economia, seja do vestuário, né? Que são as malharias, que também são um destaque aqui em Nova Sim. Petrópolis e região. Assim como a agricultura também necessita do frio, frio seco muitas vezes. A própria geada prejudica em alguns lados, mas é necessária em outros. Enfim. Precisa, né? Precisa disso.
1: Eu
0: a gente
1: não sou produtor.
0: Dá boas-vindas aos filhos, apesar de eu não gostar muito do frio, assim, intenso.
1: Ah,
0: né?
1: Mas tá uma delícia.
0: Não, hoje tá bom demais.
1: Quase a gente precisava ter pego o casaco mais grosso.
0: Eu vou tirar o meu hoje, daqui a pouco já. O calor.
1: Eu tô mais friolento por causa dessa gripezinha aí.
0: Vamos de música, Luiz?
1: Sempre.
0: Terceira dimensão, vamos lá.

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0: Muito bem, agora são 9 horas mais 39 minutos. Retornamos, Manhã Alegre Imperial, diretamente aqui do Frec Atacado e Varejo em Nova Petrópolis. Baita movimento por aqui, né, Luiz? Coisa boa.
1: Olha, eu tô, não sei se é impressionado o termo, mas filas em todos os corredores, nos caixas tem 6 a 7 pessoas. Claro, início de mês, promoções, nós estamos aqui.
0: É, né? Tá? Tem tudo isso.
1: Como é que diz, Giovanni? Tá? Não, eu que digo. Fabinho, que loucura isso aqui, vem cá, guri, de novo. Mas isso aqui é muita felicidade, né?
2: Então, não tem... o que eu vou falar, Luiz Alberto? Graças a Deus, só agradecer, né, cara? Não tem muito o que a gente conversar, nada. E correr, porque agora tem que reabastecer tudo que tá saindo.
1: Tem que botar a mão na massa daqui a pouco, né? Tô vendo, que loucura isso aqui.
2: Já tava lá atrás fazendo isso, agora vim pra frente, ver se tá tudo certo. Conversar com alguns clientes, agora a gente volta de novo e vamos passar o dia assim hoje.
1: Beleza, parabéns, tamo junto. 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
0: Beleza, vamos lá para os recadinhos da audiência também, que aliás também estão bombando, né? É importante aí, mandar um abraço lá pro Bombacha, turma na linha Imperial, o Beto Schallenberger em Campo do Meio, Montenegro, também citamos há pouco, né, Luiz? A localidade de Campo do Meio, com uma grande audiência da Imperial também. Capão da Canoa, curtindo o friozinho, Paulo Luiz Schneider, muito bem, tá pedindo música alemã aqui, vamos selecionar para logo mais aí, tá bom, Paulo? Silvino Bauer na Picada Café para filha Kátia. Fernanda, hoje está de aniversário, parabéns. Lauri de Presidente Lucena oferecendo a vovó Elfrida, conhece? Para a esposa Beatriz.
1: Sim, a música tem, mas vai que tem uma, né?
0: E para a esposa Beatriz pelo Dia das Mães amanhã. Muito bem, valeu, Lauri, grande abraço. Blasio Engerhoff em Campina das Missões, na sintonia. Há pouquinho falamos com o René Kunzler, ele é de lá? Sabe?
1: Sim, ele é daquela região.
0: Então, Cerro Largo, isso, aliás, né? Cerro Largo.
1: Cerro Largo, é. Mas eu acho que é perto, não?
0: É tu perto, que é um homem perto, viajado. É pertinho, sim, é perto. Cerro Largo, é... Cândido Godói, Campina das Missões.
1: Ele veio se explicar que traria pra mim caldo de cana e aí por um motivo particular não vai rolar.
0: Ficou sem o caldo de cana,
1: mas
0: Luiz.
1: Mas falar em caldo de cana, abraço pro Fritz, deve estar ouvindo aí, né? Que ia trazer pra mim lá do Pinhal. É que eu falo um assunto, já lembro. E assim vai, né? Marlene Wolf, bom dia. Meu querido Pedrinho Ninoff, turma da Alcance. Rosemary e Eriksen. Loiva Arnold, Célia Gressler. Mari Alves, obrigado. Né? E assim por diante, deixa eu voltar aqui. Bom, depois a gente volta, que a participação é muito grande. 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
1: Beleza. Eu selecionei uma música aqui que o pessoal lá de Montenegro pediu, que aliás faz todo sentido, porque Banda Amazônia é de Montenegro, atividade até hoje, e o pessoal pediu para recordar, né?
0: Volmir e companhia.
1: Valmir de Vargas, Valmir. Filho dele, tá nativo, enfim.
0: Os meus piá vinham de Montenegro para Nova Petrópolis e numa ocasião vieram com ônibus da Banda Amazônia.
1: É?
0: Sim,
1: olha que legal.
0: É muita história.
1: Vamos ver então, pode ser?
0: Sempre.

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4: Muito bem, agora são 11 para as 10, a gente havia anunciado há pouco que o colega Maicon também está acompanhando uma ação especial nessa manhã, que é a inauguração da nova loja da Bristot em Canela. E a gente tem um áudio do Maicon, vamos ouvir agora.
5: É a Imperial FM no Manhã Alegre Imperial, a partir de agora, então, sendo transmitido direto, né, do Freque Atacado. 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
2: 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Luiz tá fazendo o social, né, Luiz?
3: Eu tô fazendo a recepção das pessoas que vêm aqui, porque o Fabinho disse que vai me contratar ainda, né? Brincadeira. Como é que tá, Simon?
4: As coisas.
3: Há tempo que eu não te vejo, bicho, tem, Dallas?
4: Ah, achei lá um plato, bicho, mas tem. É. Mas quem pensa como é esse, né?
3: Tu tá me firme nas esquadrias e coisa ainda ou é outra?
4: Sim.
3: É uma potência lá, né?
4: Sim, dá ainda.
3: E as compras?
4: Ah, dá ainda como sempre, compra.
3: Escutou as promoções na Imperial e vai aproveitar.
4: Sim.
3: A cerveja fica lá no terceiro corredor.
4: Tá bom, obrigado, bicho.
3: Chique, desculpa.
4: Uau.
3: Simon do Pinhão, né? Esquadria Simon, sempre ouvindo, toda a família sempre muito atenta. E vamos lá com mais promoções aqui do Freio.

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1: Antes do intervalo ainda, Luiz, rapidinho os recados aqui, porque a gente já tem uma porção acumulada aqui. O Valdomiro Rockentorf em Três Coroas, música do Rainha Musical, daqui a pouquinho a gente tá trazendo, logo depois do intervalo aí. Também a turma que tá lá na Sociedade, Tiro ao Alvo, assando um frango aí, o pessoal do grupo de danças, né, internacional. O Adélio Luiz Mentes, muito bem. Inge Philipsen também, alô dona Inge, abraços. Marlene Flach na Vila Conde, Rodrigo na linha Araripe na escuta, Valéria e Armando Miller de Sapiranga na Companhia da Imperial. Manda, a chácara enrolante, hein? Mandando um abraço aí e aproveitando o calorzinho do fogão, a lenha, é, tá aberta a temporada agora, né? Também André Reginato em Farroupilha, pra mãe Ana, turma aí no bairro São José. A Vânia também tá na companhia da gente e ainda a turma lá de Dom Feliciano. Alô Sidney, abraços, pedindo música que a gente também já separa pra logo depois do intervalo aí, pode ser, Luiz?
0: Com certeza, abraço também pra Janice Tonieto, turma de Barão, Edinho Pinoff, né? E toda a turma aí que está curtindo, compartilhando.
1: Hã? Um abraço para todo mundo, ó.
0: A Marlene vai tirar uma foto agora. Abraço para todos aqui
1: toda
0: no Freco.
1: Toda a equipe do Freco.
0: Toda né? a equipe toda do Freco. O Rudimar tá no corredor número 2. E eu tô louco para ouvir a voz dele aqui, né? Ah, mas ele tá ouvindo, ele deu um sorriso. Ele tá repondo lá a farinha Maria Inês, que o pessoal tá levando de caminhão aqui.
1: Coisa boa.
0: Com esse preço. Vamos lá então.
1: Espaço comercial, já voltamos rapidinho.
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3: Esposo Vando Frank, filhas Ana Cláudia e Luciane, genros Darli Vianney Alves e André Santos. Demais parentes e amigos participam do falecimento de Dulce Hermann Frank, ontem ocorrido na idade de 71 anos. O corpo está sendo velado na Igreja Luterana da Linha Araripe Divisa e os atos de encomendação serão hoje às 15h30, seguindo após para sepultamento no cemitério da Linha Ávila Baixa. 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
3: Funerária Dois Irmãos informa falecimento. Esposa Hildegard Holtz. Filhos Darcy, Lourdes, Margarete, Otávio, Rosana, Germano, João e Marlise em memória. Demais parentes e amigos participam do falecimento de Cláudio Holtz, hoje ocorrido na idade de 89 anos. O corpo está sendo velado na casa.

0: capela da Picada São Paulo. A despedida será hoje às 15 horas na própria capela, com missa na igreja, e após seguirá para o cemitério católico de Picada São Paulo. Noticiamos o falecimento de Cláudio Holtz.
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0: Muito bem, show de música, informação e alegria ao vivo do Freca Atacado, Manhã Alegre Imperial, com muitas ofertas, muitas promoções e o patrocínio Samuca. 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
1: Lembrando mais uma vez que a turma pode participar normalmente, né, da programação, mandando aí o teu recadinho através do nosso WhatsApp e ou também pelo telefone, né, o 54-3281-1510. A Ângela encaminha os recados pra gente aqui no Freque, que aliás tá com um baita movimento, né, Luiz? Coisa boa, né?
0: Maravilha, um movimento muito grande. O que que aqui o prefeito Gaspar, meu funcionário, me mandou, tá aí.
1: Ó, pessoal.
0: Tirou uma foto nossa.
1: Os paparazzi. Paparazzi,
0: mandou pro prefeito Gaspar, lá em Lindolfo Collor. Meu querido Mário Haas, bom dia, let's good. Abraço especial pro Geraldo Weber e toda a família da linha Imperial. Outro pro Rudimar aqui do Freak. Deixa eu ver se eu vejo ele. Tá correndo pra lá e pra cá o Rudi. Tá bom, Mário Haas? Quem mais? O Posto Ninho das Águias. Aquele abraço. Quase não deu tempo de mandar o alô. Tomando chimarrão, o gurizão, o Lucas. Né?
1: Ó.
0: Aonde nós temos uma parceria muito boa. Antes tarde do que nunca. Isso que ele já me mandou há meia hora aqui. Valeu, turma, família Grala aí. Todo mundo escutando a Imperial.
1: Claudemir para filha, deixa eu ver aqui, já bloqueou. A filha Sabrina Vergani está de aniversário amanhã. Já fica os parabéns aí também. Henrique de Nova Hart está na Comercial e Mecânica Foguinho. Deixando abraço aí para toda a turma também, pedindo Corpo e Alma. Já vou separar para logo mais aí, tá bom, turma? João Fiscal em Arroio dos Ratos também na companhia da Imperial, Luiz.
0: Muito bem, deixa eu dar mais uma olhada aqui no Face. A Mauri Vasconcelos, meu querido, lá em Canela, né? Bom dia, tá? Não, hoje eu não estou lá, viu, Mauri? Eu estive perto de você na quarta-feira, né? Na inauguração do Bristote, oficialmente inaugura hoje, o Maicon está por lá. 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
0: Não, eu vou anunciar em breve no Apetrópolis.
1: É, não, foi anunciado há pouco na entrevista, inclusive. Sim. A gente comentava, né, que fica feliz, tanto como a gente falava com o Fabinho há pouco aqui, né, como a gente vê os empreendedores jovens, né, e botando a cara, né, botando a cara, aumentando suas empresas, gerando emprego, gerando renda, isso é muito importante,
0: e
1: né?
0: E vem mais mercados aí do Fabinho e companhia. Anelise Bockfier, Salete Pinto, Paulo Hirta, aquele abraço também. 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
1: Show de bola.
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1: Vamos fazer o seguinte, vamos de música agora.
0: Sim.
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2: Tudo certo.
0: Como é que é teu nome?
2: O Brizola.
0: É o famoso Brizola.
2: Isso aí.
0: Como é que é mais fácil do que tirar?
2: Isso aí. Vale.
1: Valeu, tá aí, então. Viu só?
0: Segue.
1: Vamos lá, vamos de música então, Luiz. Daqui a pouquinho a gente volta.

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2: Muito bem, voltamos ao vivo e a cores do Freca Atacado. E o tempo passa, tem... Depois
3: vai rápido, cara.
2: Anselmo Cipro já vai um alô.
3: Já manda, né?
2: Depois... mas depois vamos ver se tem um recado aí, Anselmo Cipro, querido. Lá na Top Lanches, em Barão, todo mundo escutando. E quando vê, vem aquela festa em General Neto, 25 de
3: grandes,
2: julho.
3: Grandes festas ali. É, julho já tá aí, Luiz.
2: Campo do Meio mudou a data, mas também mudou, estaremos lá.
3: Tem mais
2: lá.
3: Festa esse ano também. José Cláudio em Estância Velha, Mãe Elia, Norma, Flávio Arnold no Morro Reuter. Turma lá em Farroupilha segue conosco. André Reginato, a mamãe, a Ana. Também de Curitiba, José Ednilson, fazendo, olha, fazendo declarações do Imposto de Renda. Já fez a tua, Luiz? Já, né? Já mandou.
2: Não, não. É
3: tu
2: que
3: não
2: assim,
3: fez ainda.
2: Até 31 de maio.
3: Meu Deus do
2: Mas
3: céu.
2: Mas o que que acontece? A gente não pode
3: começou
2: chorar.
3: Em março, eu já fiz.
2: Não pode reclamar, depende do valor, porque é sinal de que ganha bem, né?
3: É. Então, meu caso é tranquilo, tem que restituir às
2: vezes. Vai voltar ainda. Estão levando uma mesa do Freca. Chama o Fabinho.
3: Segura.
2: Vai lá.
3: Ai, meu Deus, quem mais? Irineu Rames em Toledo, no Paraná, tá frio por lá, segundo a turma, aliás, do Paraná em si hoje, vários relatos de locais com chuva e outros com frio também já, né? José Henrique Kreiner em São Leopoldo, bairro Vicentina, dançando em Juí, o pedido dele aqui. É, pode ser essa também, né, Luiz? O pessoal pediu um dobrar. Ah, mas vamos tocar uma dos Cometas, aliás, os Cometas animam o baile hoje à noite na Joaneta. A gente vai tocar uma antiguinha dos Cometas na sequência. É, logicamente a banda, né, está diferente, continua animando os bailes e festas, claro. Mas a gente procurou trazer uma antiguinha lá de 1980, para o Luiz se emocionar. Sim. Um pouco também, né?
2: Não, e para o pessoal do Paraná também, que está esperando um dobrado, né, Max? Ah,
3: isso aí.
2: Alô, Valdi, Cláudio, Verno, Nesto e familiares do Paraná, esse dobrado.
3: Vitório, Bressler, de Picada Café, também tá um por lá, descascando aipim. Será que vai sair bolinho ou aipim cozido com aquela farinha em cima, assim, e uma carne de porco, Luiz?
2: Barbaridade, o aipim cozido com a
3: farofinha,
2: farinha, farofinha e linguiça, se for o caso.
3: Até.
2: Sabe o que a patroa faz lá em casa? Eu não sei se não vai ser hoje meio-dia. O sopa de aipim.
3: É bom?
2: Sim, cozinha, passa no liquidificador.
3: Creme de aipim. Isso.
2: É mais chique, creme.
3: Mas aí bota carne dentro?
2: Ah, tem que perguntar daí lá.
3: Ué, não é
2: não,
3: tu,
2: mas
3: Masterchef,
2: a costelinha, o bacon vai também, né?
3: Beleza.
2: A Luiz, carne, o buco.
3: Música, sorteio e chucrute. É a nossa sequência por aqui já. Daqui
2: música,
3: a pouco,
2: ó. Sorteio.
3: Ah, para as mamães do Freco, ó.
2: A todas as mamães do Freco.
3: E as clientes do Freco.
2: As
3: também.
2: Clientes, né? Parabéns a todas as mamães. Bom dia. Isso aí. Então vamos lá.
3: Vamos trazer os Cometas então, daqui a pouquinho já o sorteio, tá bom, gente?

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1: O tempo passa, o tempo voa e nós estamos numa boa. Isso achei... era o slogan do Bamerindo?
3: É, eu ia dizer, eu achei que tinha falado do banco aquele, né?
1: 11h48, Chucrute tá aqui do lado escondido. Pessoal,
3: ele querido, veio o chapeuzinho de alemão verde.
1: Chapeuzinho, aquele. Ele tá aqui fora esperando. Tá. O pessoal de Linha
3: veio,
1: Nova.
3: Veio ver ele, né?
1: Essa rosca achei que era pra nós aqui. Lisete, Nilza, Anitta, Roberto, Rafael e Vitória estão aqui no Frec. Ouviram o Neipelhão, vieram de Linha Nova.
3: A Rafaele que fala achando bonito, né?
1: A Rafaele tem 2 anos e meio, ela mostrou um vídeo, ela fala cheio bonito. Cara, que coisa linda.
3: Tentamos que ela falasse no ar.
1: Não, agora ela não é normal. Quis,
3: né? Ficou encabulada, mas faz parte.
1: Ela encabulou agora. Assim. É a família Bark e Klein. Estão aqui fazendo o rancho. Pegaram 3 carrinhos, tem que aproveitar.
3: Beleza,
1: bom,
3: Luiz.
1: A gente vai pro sorteio, vai ouvir o Fabinho. No fim, a Fernanda não apareceu para falar. Tem o Chucrute.

0: Que a gente cumpre mais uma manhã muito, muito feliz, de manhã alegre. Que bom estarmos juntos aqui.
1: Final de semana que promete, né, Luiz? É, como a gente já citou, começou ontem já com a abertura de grandes eventos, né?
0: Sim, muitas opções
1: para as pessoas passearem e aproveitarem com as mamães nesse final de semana.
0: Parabéns, né? Para elas. Eu não tenho mais, mas tá para todas.
1: Uma dica especial aí, né? Para os filhos, né? Levem suas mães, aproveitem, divirtam-se. Se o caso for de fazer um simples almoço em casa, em família,
0: vale.
1: Já tá valendo demais, né?
0: Tricofest para levar, para passear, para comprar. Cartoffel Fest, nossa, daqui a pouco, né, a gente até esquece. E, enfim, hoje à noite também, transmissão na Joaneta.
1: Poxa,
0: ô, Fabinho, tu tá atendendo ali, tá pedindo aumento, rapaz? Passa pra patroa daí.
1: Tu pegou a urna certa, Luiz?
0: Sim, tava. Ali do...
1: O Luiz foi lá, pegou a urna.
0: Produtos Germani, não, é que tava a massinha grudada ali. Pega a cesta até pra foto.
1: Quem é que vai botar a mão no saco aqui?
0: Quem é que vai... Não, vai ser nós mesmo aqui.
1: Vamos mexer aqui, vamos esperar o Fabinho voltar.
0: Quem pegou 5 itens, né, vai levar... Bom, a não ser que eu ia dizer
1: ganhava
0: alguém que tá aqui
1: cupom,
0: quiser ligeirinho.
1: Ganhava cupom, preenchia, colocava na urna. Tá aqui, ó, o barulhinho, ó.
0: Tá ao aí, vivo.
1: Isso é ao vivo mesmo.
0: E as três tortas, o sorteio às 5 horas da tarde aqui no Freque, tá bom? Os ganhadores nas redes sociais e também no microfone da Imperial. Quem vai tirar lá? Então vamos lá.
1: Uma cliente lá, foi lá na fila.
0: 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O e-mail não rola aqui, é Avenida, eu acho que é bairro Piá, né?
2: Isso aí.
0: Nara Rejane Maciel, provavelmente é isso. Ganhou um baita cesto da Germani. Nara Rejane R. Maciel, bairro Piá, Nova Petrópolis. Maravilha, parabéns, tá aí o sorteio.
1: Retira aqui, né, Fabinho?
0: Retira aqui no Frec. Hoje até às 19, se for o caso. Amanhã das 8 ao meio-dia ou semana que vem.
1: Tá gripado, Luiz?
0: Oi?
1: Tá gripado?
0: Parece que piorou um pouquinho, né?
1: É, não, é. Tem que te poupar.
0: Há dois
1: agora.
0: Dias.
1: Tem que te poupar. Já que tu é uma mãe, então, amanhã tu vai ter que te resguardar em casa.
0: Amanhã fica aí em casa, então. Fabinho, parabéns, muito obrigado.
3: Eu que agradeço aí pela nossa parceria aí, Luiz Alberto. Hoje foi um, como eu falo, um olho no gato, olho no peixe. Foi corrida pra caramba hoje de manhã, graças a Deus, né? E só, mais uma vez, agradecer a todos os nossos clientes aí, nossos parceiros fornecedores que estão sempre junto com a gente aí. E já podemos marcar a próxima data, né, Luiz Alberto? Como tem que fazer uma nova, né?
0: Mas eu fico feliz. Segunda-feira eu te chamo às 8h10, tá? 8 horas, chego lá, já olho o calendário. Até porque tem poucos disponíveis, mas vamos ver se. Importante sempre na vida, eu digo, tem que ser bom para todos os lados. Clientes felizes, você também, nós também. Aberto até às 19 horas para quem não pôde vir hoje. E aí segue sempre as promoções, o pessoal pelas redes sociais e, obviamente, pela Imperial.
3: Isso aí, isso aí. E aproveitando, né, eu sei que antes eu já desejei, mas desejar novamente um feliz Dia das Mães para todas as mamães aí, né, para minha também, a Nelson, que tá trabalhando, inclusive na padaria da outra loja que a gente tem, né. Então, e só agradecer mais uma vez por tudo, por toda a parceria, por esse acolhimento que a gente está tendo aí em Nova Petrópolis, né, e dizer que a gente está à disposição e logo, logo, com mais ofertas, mais coisa boa aí para compartilhar, apesar que hoje ainda tem muita coisa por acontecer, né.
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0: Vai um rancho para Bom Princípio, né?
1: Vai, vai sim. Deixa eu só aguardar aqui o equipamento, já vou para a fila ali também.
0: Obrigado mais uma vez e pela parceria aí, tudo de bom.
3: Eu que agradeço, Roberto, agradeço por tudo aí. E que nem eu disse, vamos marcar a próxima para estar junto novamente aqui, comemorando esse sucesso todo que a gente está tendo aí.
0: Em breve, mais um Manhã Alegre aqui do Freca Atacado. Sem Se dúvida. Não me engano, a terceira ou a quarta vez que viemos aqui, né, Marlene? Parabéns a todas as mamães. Obrigado, Samuca. Obrigado, Adolfo. Obrigado, Ângela. Obrigado, patrocinadores. Obrigado, ouvintes. A rádio não vai sair do ar.
1: O Roger também, que me deu um suporte mais cedo.
0: Ah, até.

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Agora meio-dia e sete, boa tarde, bom almoço pra você. Hoje é sábado, dia 9 de maio, friozinho na Serra Gaúcha, temperatura em 14 graus e um décimo, tempo parcialmente nublado. Quando o sol aparece, até que fica bacaninha, mas quando dá uma nublada, o vento tá geladinho, hein? E nem é o momento mais frio do fim de semana. Amanhã sim que o frio pega pra valer, principalmente, claro, de manhã cedo. 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Vamos juntos até às 4 e até às 2 tem sorteio no Sábado Alegre. 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

0: JM, para você, mamãe, já em homenagem a todas as mães pelo dia de amanhã. Deixa eu aproveitar o embalo aqui, trazer o alôzinho do Carlos de Guaíba, fã da Imperial, desejando um feliz dia das mães, em especial para Caroline, que tá de aniversário hoje, comemorando com churrasco, compadres, dindos, filhos, todos mandando parabéns. Pediu música de aniversário, então já aproveitei essa do JM, né, que é homenagem de mamãe de aniversário, e tá homenageada então a Caroline. Abraço para a turma reunida. Oscar Miller, também conosco em Gramado. Ótimo sábado.
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0: Esposo Vando Frank. Filhas Ana Cláudia e Luciane, genros Darli Vianney Alves e André Santos. Demais parentes e amigos participam do falecimento de Dulce Hermann Frank, ontem ocorrido na idade de 71 anos. O corpo está sendo velado na Igreja Luterana na linha Araripe, Divisa, e o sepultamento será hoje às 15h30, com atos de encomendação na mesma igreja e após para o cemitério da linha A Vila Baixa. Noticiamos o falecimento de Dulce Hermann Frank.
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0: 2033. 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Esposo Querino Halbert em memória. Filhos Fabiano Halbert e família. Nair Halbert Schneider e família. Jair Halbert em memória. Enir Halbert e filhos. Rejane Halbert Moraes e família. Luciano Halbert. Sérgio Halbert em memória e familiares. Marlise Gressler e família. Marlene Land em memória e familiares. Paulo Halbert, netos e bisnetos, familiares Halbert e Jung, demais parentes e amigos participam do falecimento de Hilda Halbert, ontem ocorrido na idade de 82 anos. O corpo está sendo velado na Capela Evangélica em Boa Vista do Herval e o sepultamento será hoje às 16 horas, com cerimônia de despedida na mesma capela e após no cemitério evangélico de Boa Vista do Herval. Noticiamos o falecimento de Hilda Halbert.
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3: Meio-dia e 17, 14 graus e meio a temperatura. É o nosso Sábado Alegre no ar. Alô, Celso Luiz Gribler de Novo Hamburgo, mas hoje nos ouve em Itabirito, Minas Gerais. Homenagem para a esposa Yara. Boa tarde, Jane Malman, no Canto Schenck, o abençoado domingo de Dia das Mães, que é amanhã. Especial para a mãe que mora longe, lá em Princesa, Santa Catarina. Éder André Iores, Nova Renânia, Santa Maria do Herval, música especial para mãe Lourdes, forte abraço e um ótimo final de semana. Ângela Bel, Lúcia e Marco em Pantano Grande, já tem os atuais. Ah, o pedido aqui, Danúbio Azul, Marlise, Rafael, Rodrigo, Joyce, Cleivete, Caio, Tobias e Augusto Vicente, família reunida aí, um abraço para vocês, tem Danúbio Azul já no bloco. A Marli Dietrich, da Fazenda Pirajá, homenagem a todas as mamães, ela infelizmente não tem mais a sua fisicamente, porque na nossa memória, no coração, a mãe vive para sempre, né? É inevitável que um dia a partida chega, inclusive pela ordem natural das coisas, a gente acaba perdendo, né, os entes queridos que estiveram por aqui antes de nós. Mas mesmo assim a gente celebra a data e as boas lembranças pelo Dia das

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2: Agora 29 para 1, 14 graus e 6 décimos a temperatura. Tempo firme com parcial nebulosidade e friozinho razoável até nesta tarde de sabadão, dia 9 de maio, hoje véspera do Dia das Mães. 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Hoje valendo presente pro Dia das Mães, é um par de tênis feminino da Coca-Cola Shoes, um par tamanho 35 e a cor, meu Deus, eu tenho que ver o nome dessa cor exatamente, eu vou chutar lilás, mas é mais puxando por um azul clarinho. Vou pedir pra Ângela, depois que deve ter uma noção muito melhor assim de cor, de estética, mas é um tênis coisa mais linda, viu? E junto uma garrafa térmica, tá bom? 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Alô, Alexandre e família na Joaneta, Normélio Chu, Padre Eterno Ilgues, boa tarde, Ired Krieger Schneider, Morro Bock, Picada Café para amiga Suzane Ninoff de aniversário hoje, desejando tudo de bom. O Brian em Santa Catarina, hoje diretamente de casa, ouvindo a Imperial, e diz que tá batendo-lhe água lá, né? Muita chuva na região. Abrindo bloco, eles que ontem fizeram a sua festa de aniversário e claro que uma das convidadas era a Rádio Imperial, a gente não podia deixar de estar com os amigos da banda Sul Brás, super evento ontem em Campos Quevedo, São Lourenço do Sul.

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4: Agora 14 para 1, 14 graus e 9 décimos é a temperatura. Seguimos aqui no Sábado Alegre. Leonice Herli em Torres manda um abraço para a mãe Geni. Vitório Bressler na Picada Café pede a menina da aldeia. Tere de Voti para o Luiz Tsilis, para a sogra Hilda Tsilis e a todas as mães pelo Dia das Mães amanhã. Carmen Marlise Faiz Diores, de Linha Marcondes Baixa, pede banda 10. Do Yamertal, a Luísa Hoffmann Weber para a mãe Maria Lori Hoffmann. Boa tarde na escuta da agradável programação. Liert, de Sapiranga, e seu Henrique Schenard, mateando na escuta. Oh, que maravilha, bom mate aí para vocês, bom chimarrão. E do Yamertal, Martin Eduardo Weber, para mãe Luísa Hoffmann Weber. Hoje valendo presente para o Dia das Mães na programação. Par de tênis número 35, Coca-Cola Schultz e uma garrafa térmica. Manda ver aí no contato, 54-3281-1510.

0: Banda 10, Praia, Cerveja e Bailão, Olaf der Flipper, Fer Ima Mitier e Arte Livre, Menina da Aldeia.
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1 da tarde em ponto, 15.13 é a temperatura. Bom fim de semana, abençoado sábado, você ligado e ligada aqui na nossa programação. 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Hoje é véspera do Dia das Mães e o nosso sorteio é para elas, para as mamães. É um par de tênis feminino da Coca-Cola Shoes e uma garrafa térmica. É um kit, tá? Um kitzinho. Uma pessoa leva ou para se presentear, se for uma mamãe, né? Tomara que seja, de verdade. Tomara que seja uma mamãe que ganhe. Mas se não for, para você presentear uma mamãe aí da sua família, do seu círculo de amizades, para participar, 54-3281-1510. Música e homenagem a todas as mães do mundo. E para mim aqui, já foi Morar com Deus, Marli Tonin, bairro Pousada da Neve, de Dois Irmãos. Ótima tarde a todos os ouvintes, para mim também, obrigado a Lúcia Steffen, para a irmã Valida Miller de Sapiranga, que tá de aniversário hoje, parabéns a ela. Tem música para esposa Terezinha, quem manda o Elidson de São Leopoldo. Boa tarde, turma de São Borja, ô Guilherme Moraes, estão na comunidade luterana de São Borja. Hoje tem baile da Cuca e da Linguiça com o super musical Monte Carlo. Ah, que bacana aí, um abraço para a turma do Monte Carlo também, nossos grandes amigos aí. Um alô pro pessoal que tá na organização, né, Guilherme? A gente sabe o serviço que dá os bailes, pessoal pensa, ah, mas começa ali, né, tal hora e termina depois, né? Isso aí começa muito antes e termina muito depois. Parabéns a todas as pessoas de todas as comunidades que se voluntariam para essas atividades aí. Valeu, turma da comunidade luterana de São Borja. Alô, turma do Monte Carlo. Participe, 54-3281-1510.

0: Força, dá um grito aí!
1: Banda Monte Carlo e o Medley Monte Carlo, antes Projeto Eterno Jorge Faix, Você Nunca Me Amou.
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1: Agora 1h15, 15 graus e meio é a temperatura, tempo segue firme aqui em Nova Petrópolis, Neuri na linha Cristo Rei pede banda G10, Delmiro e Rosa Lerner em São José do Sul pedindo a valsa das princesas, Guido Dapper de Dois Irmãos na boa companhia da Imperial aproveitando para tomar uma geladinha. A homenagem do Joel Metz, nosso amigo vice-prefeito de Presidente Lucena, manda um caloroso abraço para a mãe Araci e a todas as mamães ouvintes da Rádio Imperial, felicitando pelo Dia das Mães amanhã. E claro, já está concorrendo aqui ao presente também, né, na torcida aí pela dona Araci. Valeu, Joel, abraço. Um abraço para a mãe Nádia Milford, na escuta da rádio sempre, na Serra Grande Alemã, e a toda a equipe da rádio. Recado do Gilberto Milford Metz. Buenas! Hoje o voo é mais tarde. Teve que apresentar as notícias de meio-dia. Valeu, Luia. Luia, nosso parceiro aí do Grupo Popular, também na companhia da Imperial. A gente troca figurinha, né? Sim, a gente ouve outras emissoras, outros profissionais de outras emissoras nos ouvem também. Tá tudo certo. É a política da boa vizinhança. Como eu digo, a gente trabalha com o mesmo intuito, que é fazer bem pro ouvinte. Então, são emissoras diferentes, propostas diferentes, programações eventualmente diferentes, mas a missão é a mesma, né? Levar informação, música, entretenimento, tudo com credibilidade aí pra nossa audiência.
9: É a

0: Recordando com Rainha Musical, Minha Rainha, antes Bons Tempos e a Valsa das Princesas e banda G10, Sentimento Nobre.
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Agora 1h29, 15 graus e meio a temperatura, sol brilhando em Nova Petrópolis, bastante nebulosidade também, mas o tempo tá firme, tá friozinho, né? Fim de semana agradável, de Dia das Mães, amanhã Dia das Mães, domingão que também vai ser super especial em relação ao clima e mais frio que hoje também, mas tempo firme, tempo firme. 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

Odetinha Zarpelon Fopa, dona Odetinha, que em julho chega aos seus 83 aniversários. Desde já, parabéns, que bênção, né? O Carlos de São Chico pedindo Monte Azul. Homenagem a todas as mães pelo dia de amanhã, Cleonice Schwab. Líria Schein de Sapiranga pede banda Tricolor. Agradecimentos para Ivone, Mara e a Fofa, que estão nos preparativos para deixar o dia das mães mais doce. Abraço do Henrique da Serguta e na Picada Café, pedindo Rogério Magrão e banda. Bom serviço, turma. Milena Rota, de Boa Vista do Erval, pra mãe Karine Schuch, pelo dia das mães amanhã, e diz: mãe, você é muito especial na minha vida, te amo, minha rainha, minha mãe. Raquel Lerner, São Pedro do Maratá, uma música da super banda Real. Feliz dia das mães a todas as mamães. Também quem manda é a Maria Inês Roden, de Salvador do Sul. Últimos instantes, últimos minutos para você participar do sorteio de hoje pelo 54-3281-1510, valendo um par de tênis feminino da Coca-Cola Shoes e uma garrafa térmica. É um kit para você, mamãe, ser presenteada aqui na programação. Manda ver, pode ligar ou mandar WhatsApp. No WhatsApp já manda teu nome e a tua cidade e vai reto para a lista. 54-3281-1510. Dá tempo ainda.

0: Monte Azul recordando o Vaneirão da Integração, antes banda Tricolor Amor de Pobre e Os Capitais A Culpa.
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0: Agora 15 para as duas, 15 graus e meio a temperatura, sol entre nuvens em Nova Petrópolis. Este é o Sábado Alegre, trazendo homenagem a todas as mães pelo seu dia. Para a mãe Gerda Marli, esposa Sandra, sogra Lucília, filha Bruna, nora Adriane, e ainda esse mês vem a pequena Maria Eduarda, a Duda, né? Já é a Duda, filha do Rodrigo e da Adri. Alô, Paulo Scherer, abração aí para toda a família, ansiosos pela chegada da Duda, e pede uma música de Dia das Mães. Vou abrir o bloco aqui com o Monte Azul. Carlos de Guaíba, deixa eu trazer a homenagem de novo, porque antes não tinha chegado todo mundo, né? O Carlos de Guaíba, desejando um feliz Dia das Mães, em especial para Caroline, que está de aniversário hoje, celebrando aí com churrasco, com os compadres, dindos, filhos, turma reunida para celebrar a data. Felicidades. Jenny Godoy e a filha Rita, na escuta em São Leopoldo. Nilson Schrank, de Jaraguá do Sul, Santa Catarina, por lá 15 graus e chove em Jaraguá. Pedro Maus, de Xanxerê, também em Santa Catarina, pede música do Vox 3. O último bloco agora para você participar do sorteio, 54-3281-1510, valendo hoje um par de tênis feminino da Coca-Cola Shoes e uma garrafa térmica. É um kit para presentear a sua mãe amanhã. Última chance, 54-3281-1510.

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0: Yeah! Coisa linda!
1: Rogério Magrão e banda, recaída certa, super banda Real Dobrado Lasca Fogo e Monte Azul, obrigado mamãe. Agora, 4 para as 2, fechando as participações, né, ligações encerradas para o nosso sorteio e já saindo o nome do ganhador ou ganhadora deste sábado. 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Obrigado a todos que participaram. Todo sábado tem prêmio. Se não deu dessa vez, tenta de novo na próxima semana. Mas hoje, quem tá levando aí um par de tênis, Coca-Cola Shoes e uma garrafa térmica é a Carmen Marlise Faiz Iores, da linha Marcondes Baixa. Alô, Carmen, parabéns. Carmen Marlise Faiz Iores, linha Marcondes Baixa. 10 dias para passar aqui na emissora, então, e retirar o seu presente. Alô, Cláudio Schneider, na Feliz, parabenizando as mamães pelo Dia das Mães também, pedindo música por aqui, e também pra quem pediu, tô devendo Vox 3.
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1: Agora são 2:03, vamos juntos até as 4, na sequência do Sábado Alegre. O tempo deu uma nubladinha, agora o céu, o sol, aliás, está um pouquinho mais escondido, mas a temperatura segue na casa dos 15 graus, agora 15 graus e 3 décimos. Sábado Alegre e a sua participação, sempre pelo 54-3281-1510. Daqui a pouquinho, nossos amigos da Sociedade Joaneta por aqui, para fazer o convite para o Super Baile do Rei e Rainha do Bolão, hoje à noite, com a transmissão da Imperial no palco Os Cometas e a Superbanda Santa Cruz. Vou dar um spoiler, tá? Vai ter música aqui no estúdio. Depois a gente fala mais. É daqui a pouquinho ao vivo aqui na nossa programação. Alô, Tatiane Zanqueta em Morro Reuter com a gente. A Ilvene de Estrela também. E hoje é dia de juntar a turma, né? 8 irmãos, 5 cunhados, 4 sobrinhos. Tem que alugar uma sociedade para juntar essa turma. E às 6 da tarde sai uma canastra. Isso. Ah, não, 6 vão jogar uma canastra. 6 da turma aí vão jogar uma canastra. Abraço, Silvênia. Abraço para toda a turma reunida aí. Coisa boa reunir a família. Um abraço, ótimo fim de semana. É, a Carmen Marlise tá agradecendo, que ficou feliz com o prêmio, né, Carmen? Valeu. Já foi avisada e vai passar aqui para retirar seu presente, então, a Carmen lá da linha Marcondes Baixa, que levou o presente de hoje no nosso Sábado Alegre. Paulo de Caxias do Sul para Nilza, pedindo terceira dimensão e abrindo bloco e mais uma hora do programa para quem pediu também, irmãos Radol.

0: terceira dimensão, voo para Santa Catarina antes, irmãos Radol, Tirol, Tirol do Bis Mein Heimatland.
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1: 2h15, sábado alegre imperial no ar. Um abraço pro Batatental, alô Roberto Berg, turma acompanhando o programa aí no brechó da esposa Vera, tá mil na loja, muitos presentes lindos pro Dia das Mães, parabenizando ela pelo Dia das Mães e pede banda rosas. Abração aí pra Vera e pro Roberto Berg. Também a dona Ilse, seu Reinaldo, Padre Eterno Baixo conosco, Efraim de Prudentópolis fazendo almoço agora, tá? Em Curitiba, né, de Prudentópolis, mas está em Curitiba fazendo declaração do imposto de renda, José Ednilson, isso? Ah, sim, o Efraim está fazendo almoço e o José Ednilson em Curitiba fazendo a declaração do imposto de renda, agora eu entendi, fiz uma confusão aqui, né? Valeu aí da conta para contabilidade. E quem tá passeando, olha que chique, hein? O nosso parceiraço Milton Furo, pai da nossa colega Ângela, que tava até há pouco aqui conosco. Ele é a dona Cristina, em Maceió, na feirinha de artesanato de Pajuçara. Tarde de chuva, mas temperatura de 28 graus. Um abraço a vocês e um ótimo passeio.

0: A música com Toby, Bela Napoli, Corpo e Alma, Catiaqueira, Clarins de Ouro e antes São Francisco, Nossa Vez.
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Pro 9, loteria, das 2h20 da tarde. Agora são 2h30, 14,8 a temperatura. Baixou um pouquinho, né? Deu uma nublada, o sol se escondeu. Temperatura começou a baixar por aqui. Na escuta, o Fábio Aurélio Burfaitz, Mafra, Santa Catarina, por lá chuva e frio de 9 graus. É, aqui tá 14, eu nem vou falar mais que tá frio, né? Aí sim tá frio. 9 graus em Mafra neste momento. Um alôzinho também da Marga, na cidade de Feliz. Um forte abraço a todas as mamães. Mães, que Deus abençoe a todas, em especial para Nelda Weber e para Adriane, de Nova Petrópolis. E a Marga pediu o musical Tapajós.

0: Fazenda Rosas e Pino, Bye Bye Maria, antes teve Cia Musical e Tapajós e o Cantor Apaixonado. 14,7 a temperatura nesse momento em Nova Petrópolis, tempo nublado. Antes falávamos sobre frio em Santa Catarina e justamente a Serra Catarinense teve registro de chuva congelada hoje pela manhã. As mínimas chegaram perto dos 3 graus, de acordo com a EPAGRE-CIRAM, órgão que monitora as condições meteorológicas do estado. Os registros de chuva congelada ocorreram na Serra Catarinense, no centro de São Joaquim e também em Bom Jardim da Serra. Conforme a EPAGRE-CIRAM, as temperaturas mínimas deste sábado foram todas na Serra, 3 graus e 4 décimos em Urupema e 3 graus e 8 décimos em São Joaquim. E o frio deve se intensificar mais nos próximos dias, incluindo no começo da próxima semana. A responsável pela queda nas temperaturas de sexta para sábado é uma massa de ar frio de origem polar. Ela veio após uma frente fria que trouxe e traz ainda para algumas regiões também a chuva. 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

0: Piantes PF no bailão paga uma e teve a música alemã com Marilena. Agora 8:08, estamos ao vivo em live no Facebook. Boa tarde para quem nos acompanha aqui na página Rádio Imperial FM. E quem não tá fazendo isso ainda, vá para nossa página no Facebook, porque o estúdio tá cheio aqui, tá lotado. Tem música ao vivo, tem festa boa hoje à noite na Joaneta. E tenho o prazer de receber aqui os amigos da banda Os Cometas. A gente estava conversando um pouco sobre a história da banda, sobre o quanto os nossos ouvintes têm um carinho pela banda desde aquela época em que era muito forte nas bandinhas instrumentais, mas claro, de lá pra cá muita coisa aconteceu, outros sucessos vieram também, se estabeleceram, mas quando fala dos Cometas aqui, o nosso ouvinte tem aquela nostalgia da valsa em frente à matriz, Ai Não Digas, O Dobrado Carijó, enfim, tantas músicas. E hoje os Cometas junto com a super banda Santa Cruz no baile do Rei e Rainha do Bolão, na Sociedade, na Joaneta. Representando a Sociedade, comigo aqui o Maicon Wickert, o nosso amigo Franciel também, vão dar uma palavrinha com a gente, e da banda Os Cometas, o Lucas, o Samuel, o Douglas e o Zé. Primeiramente, turma, prazer recebê-los aqui, boa tarde, sejam bem-vindos.
1: Boa tarde, Roger, boa tarde, banda Os Cometas, que está conosco aqui, né? Retornando à Nova Petrópolis de Picada Café. Então, hoje a gente vai ter nosso tradicional jantar, baile, né, do Rei, Coroação do Rei Rainha do Bolão, lá na Sociedade Joaneta, a partir das 19h30, com aquela janta deliciosa sendo servida na mesa, e logo após, às 21h, a gente inicia o baile com a banda Os Cometas, e às 23h30 com a super banda Santa Cruz.
0: Olha, quem já foi em algum evento que tem almoço ou janta na Joaneta, sabe do que o Franciel tá falando, porque o cardápio é bom, né? Por isso a gente é reforçadinho, sim.
1: Exatamente, exatamente, Roger. A gente tem a gratidão, né? Graças a Deus a gente tem uma culinária muito boa, né? Nós somos todos descendentes alemães. Então, e na Joaneta a gente tem um capricho muito especial, né? A gente precisa agradecer a todos que estão lá trabalhando agora, desde ontem, desde semana passada, né? Fazendo acontecer, né, junto conosco, né, os membros da diretoria também, o pessoal que já está preparando a janta que vai ser servida logo mais a partir das 19h30. Tá? E no cardápio, né, então, hoje à noite a gente vai ter linguiça cozida, linguiça assada, galeto, carne de porco, maionese, aipim, cuca e também saladas, né? Tudo servido na mesa. E é o preço, né, antecipado ainda até as 17h, a valor de R$50. Ah, então, quem ainda estiver por casa, né, e não tiver compromisso para hoje à noite, estou convidado para vir para a Joaneta, né, no jantar baile. Quiser comprar ainda algum cartão antecipado, aí pode me chamar aí diretamente no 54-991-06-0648. Ah, então, esse é o contato. Quem quiser aí também seguir nas redes sociais aí da Sociedade Joaneta. A gente

0: ainda mantém a tradição lá e tem muitos sócios que prestigiam esse evento, né?
1: Sim.
0: Então a gente é abençoado, né, Maicon, porque ser uma sociedade já centenária e a gente traz os sócios, o associado para esses bailes, né, e para poder dançar e aproveitar um bom baile nessa noite.
1: E um preço super acessível, né? Até às 17 horas a gente tem tempo ainda, então, de comprar o ingresso antecipado, ou se não, na hora também, e vai ter um bom jantar e vai dançar muito com essa turma que vai começar a festa. Os Cometas, quem é que conversa comigo? Quem é que fala em nome da banda aqui?
2: Pode ser
1: Pode ser
2: Douglas mesmo,
1: pode
2: né?
1: ser o Douglas, então. Douglas, prazer recebê-los aqui. Turma que vem de Três Arroios e região. Até a gente estava falando do frio, que quem for sair do baile depois de madrugada, lá pelas 4 da manhã, vai sentir um friozinho, mas diz que lá em Três Arroios é mais frio que aqui, então a banda não vai se assustar, né? Boa tarde.
2: Boa tarde, Roger. Boa tarde a todos os ouvintes da Imperial. Prazer estar aqui com vocês. E sobre o frio, com certeza, acho que a gente vai dançar muito hoje à noite lá no baile, né? Então a gente vai estar bem aquecido para ir tranquilo para casa depois, né? Então não, a gente não vai ter esse perigo aí de ficar com frio, né?
1: Maravilha, Os Cometas na estrada desde 1961, uma belíssima história, uma linda trajetória. E é claro que músico vem pro estúdio, vem armado, né? Como é que os caras iam vir pra cá sem instrumento? Então tá aqui, tô vendo que tem instrumento de sopro, tem violão, tem gaita, e vão mostrar música pra gente, isso que a gente quer, já uma mostrinha pra quem tá naquela dúvida, né, Maicon e Franciel? Será que eu vou no baile? Depois que eu ouvir, vai tirar essa dúvida.
2: Com
1: Então vamos
2: certeza.
1: de música, hein?
2: Vamos trazer, acho que uma das mais pedidas aqui na rádio, que é em frente à Matriz, o
1: Pode
2: pessoal
1: ser,
2: conhece
1: por
2: bastante.
1: favor.
2: Vamos lá, Zé?

0: Que maravilha, ao vivo nos estúdios da Imperial, os cometas que hoje estarão na sociedade em Joanita Picada Café, animando essa super festa. Tem recados aqui pra vocês, deixa eu aproveitar e mandar um abraço do Carlos Ode, Aratiba, os cometas da Imperial, radialista, colega de rádio também, tá na companhia aqui, deixa um abraço pra vocês, de Caxias do Sul, Luiz André Kopf, da Vila Seca, já aproveitando pra pedir aqui se as paredes falassem, se essas paredes falassem, ótima banda, os cometas.
1: Que legal.
0: Daqui a pouco a gente já puxa aqui na programação também. Essa aqui é uma das antiguinhas que fazem muito sucesso ainda, que não faltam no repertório dos cometas.
1: Com certeza.
0: Das últimas músicas de trabalho, agora a gente tem em destaque aqui, Agora é Pra Valer e a Sangue Frio. Essas Sim. já são agora do estilo bailão, que também é a cara dos cometas, né? Como eu disse aqui, o pessoal remete muito ainda a essa época das bandinhas, mas é uma banda do nosso estilo. Uns chamam de música popular do sul, bailão, bandinha, enfim, mas é um estilo que tá consagrado e que, graças a Deus, tem crescido muito também.
1: Com certeza, Roger. Acho que a gente tem na nossa raiz, né, a música alemã. E a gente também, de alguns anos pra cá, a gente também tem gravado músicas cantadas, né? E como você falou, e o pessoal de casa também pede bastante algumas canções da gente, né? Então a gente sempre tenta mesclar muito no nosso repertório a raiz alemã que a gente traz junto com a gente, né? E também toda a parte um pouco mais recente, né? As músicas cantadas, enfim, outros estilos que a gente também traz pro bailão pra tentar agradar todo mundo, né?
0: Muito bem, vamos tocar mais uma?
1: Bora!
0: Eu vou explorar vocês aqui, viu? Ninguém mandou trazer os instrumentos junto, agora vamos trabalhar.
1: Vamos trazer uma mais recente, Zé? Agora é pra valer, pode ser? Pra valer.

0: pra valer.
1: É, os Cometas ao vivo na programação da Imperial. Já conversamos com o Franciel Maicon. Atenção, não é o Maicon Wingert, é o Maicon Vick. É parecido o sobrenome, mas eu até perguntei pra ele, nunca foi um boleto por engano de um Maicon pro outro, tá tudo certo. Bonitos os dois são, né, Maicon? Então, isso que importa.
2: O mais importante.
1: O mais importante, o importante é ter saúde, né? O importante é ter saúde. Expectativa gigante pro baile de hoje, Maicon. Boa tarde.
2: Boa tarde, Roger. Boa tarde a todos os ouvintes aí da Rádio Imperial. Com alegria estarmos de volta aqui de novo nos estúdios da Rádio Imperial, divulgando mais um evento da Associação Recreativa e Cultural Joaneta. Com certeza, sempre se cria expectativa, né? Se trabalha para isso e tá tudo muito bem encaminhado para se concretizar essa nossa expectativa. Então, é um prazer estar aqui com essa galera dos Cometas, né? A gente vinha conversando um pouquinho da história deles e de 30, 40 anos atrás, quando eles tocavam, atuavam mais aqui na região, principalmente na região do Pinhal Alto ali, Rock Vicker, dessa turma aí que vai estar hoje de noite presente também no nosso baile.
1: E é um reencontro aí, né? Ele vai ter muita história pra contar pra essa gurizada aí.
2: É isso aí.
1: Que legal. E pra quem quiser, então, até às 17 horas, tá? Tem ingresso antecipado, tem ingresso na hora também. E o que eu vou falar agora é só pra quem mora longe. É pra quem mora, tipo, a mais de 600 quilômetros daqui. Vai ter transmissão da Imperial, tá? Pra quem tá longe, pode ouvir pela rádio. Quem tá perto tem que ir pra sociedade, né?
2: Isso aí. Todo mundo lá.
1: Todo mundo lá na sociedade em Joaneta.
0: Pra aparecer na transmissão, né?
1: Tem que ir pra cantar junto com a banda e aparecer na transmissão aí, né? Tá, quem mora longe, quem mora longe tá perdoado. Quem mora perto tem que ir conferir o baile de pertinho hoje com os Cometas e também tem nossos amigos da super banda Santa Cruz. Posso pedir mais uma?
0: Claro que pode.
1: Pode ser, então. Com certeza. Mais uma música para brindar nossos ouvintes que estão nos acompanhando na live aqui, quem tá ouvindo a Imperial também nessa tarde.
0: Vamos atender o pedido do ouvinte
1: pode
0: ali,
1: que pediu ser, o César ao vivo. Falar,
0: sim.
1: Perfeito.
0: Faz lá, Zé.

0: Olha aí, atendendo ao vivo o pedido do ouvinte aqui nos estúdios Os Cometas. É, o Franciel, eu vi o Maicon te fazendo um sinal aqui, eu acho que eu captei a vossa mensagem. Tem alguma coisa pra falar?
1: Com certeza, Roger. A gente precisa, acho que sortear dois cartões pra janta hoje à noite, né? E também a gente não pode esquecer de mandar um alô pra toda a mulherada que tá lá na cozinha agora já preparando a maionese pra hoje à noite.
0: Por favor, né? Não, elas são vitais nesse processo.
1: Exatamente. Aí. Então a turma tá lá, acabaram de mandar uma foto aí no grupo, né?
2: Pessoal, tá fome.
1: É. Pessoal tá, acabaram de mandar uma foto no grupo aí, né? Então a turma ali da diretoria e mais as voluntárias aí que sempre estão junto, né? Que fazem toda essa parte aí da comida saborosa e gostosa que vai ser servida logo mais, né? Tá lá presente agora fazendo, então, as saladas aí, né? E a gente tem aí pra sortear dois cartões, né? Pra janta.
0: Deixa eu só perguntar, como é que vai ser a mecânica? A gente passa o nome ou a pessoa tem que retirar o cartãozinho? O que é melhor pra vocês? Retirar? Pedir pra retirar? Isso. Ah, retira na hora daí. Ah, perfeito. Então, sim, retira sim, na hora. Sim. Os dois primeiros que mandarem no WhatsApp agora, tá? A discografia completa dos Cometas. Não, brincadeira. Brincadeira. Manda no WhatsApp aqui, Os Cometas. Tá? Manda Os Cometas. As duas primeiras pessoas que mandarem, então, estão ganhando cartão pro jantar e retira direto lá na portaria da sociedade, na Joaneta, tá bom? Já manda o nomezinho completo, também tá chegando aqui o recado, manda o nome completo, tá? Que eu passo pro pessoal pra retirar lá. É, antes da gente encerrar aqui, pra ser justo com o cachê, porque até agora, assim, os guris do sopro tocaram menos, né? O violão e o gaiteiro tocaram mais.
3: Então, obrigado, viu?
0: Pra ser justo, vamos tocar mais uma pros guris acompanhar com o sopro aí também, pode ser?
3: Vamos lá.
0: Senão tem que descontar do cachê depois, né?
3: Ainda bem que o Roger tem visão, viu?
0: Não, vamos deixar equilibrado aí.
2: Esse amigo de verdade.
0: Os Cometas ao vivo aqui na Imperial.
3: Já combinaram?
0: Hein? Vocês que mandam.
3: Puxa aí que nós achamos.

0: Essa eu não sei se os ouvintes repararam, mas teve o acompanhamento do Franciel, nosso Bill. E tava afinadinho, viu? Tava afinadinho. Deixa eu já trazer o nome dos ganhadores, depois eu passo oficialmente aqui pros guris anotarem, tá? Foram rápidos no gatilho aqui, muita gente foi, mas os dois primeiros foram a Liane Maria Malman e o Jonathan Paiter, tá bom? Vocês só chegarem então na portaria lá que o cartão vai estar com o nomezinho em cima pra curtir essa super festa hoje. Eu preciso demais agradecer aqui ao Maicon e ao Franciel da Sociedade Joneta, o Lucas, o Samuel, o Douglas e o Zé da banda Os Cometas. Muito, muito obrigado pela visita, por separar um tempinho de vocês para estarem conosco aqui nos estúdios da rádio, porque depois já vão tocar algumas horas lá. Então agora que é um momento de descanso, vieram aqui para dar esse carinho para nossa audiência. A turma tá adorando, eu tô adorando também. Mas vou liberar vocês agora para descansar um pouquinho também, que chegaram há pouco, aliás, de viagem, né? Pegaram a estrada aí. E muito obrigado, viu? O Maicon e o Franciel são de casa, não preciso nem dizer, contem sempre com a Rádio Imperial, estamos de portas e microfones abertos. E a turma dos Cometas, que voltem mais vezes para a região, viu? Sempre um prazer recebê-los aqui.
1: Com certeza, a gente agradece você, Roger, toda a direção e funcionários aqui da Imperial, né? A gente, quando pode, a gente está sempre escutando de longe, né? E a gente sabe que roda muitos Cometas aqui na rádio, a gente só tem a agradecer a vocês. E o pessoal de casa também, que liga aqui na rádio, pede a nossa música aí, né? E reforçando o convite, todo mundo hoje à noite, a Sociedade Joneta, tem bandas Cometas, super banda Santa Cruz, né? Então a festa tá garantida, a gente espera todo mundo pra vir cantar e dançar muito com a gente hoje lá.
0: Obrigado, Douglas. Zé, muito obrigado também.
2: Obrigado, um abraço aí pela oportunidade também, é um prazer sempre a gente voltar na região e temos certeza que será um sucesso. Obrigado, tá, gente?
0: Sem dúvida, com essa turma no palco o sucesso tá garantido. Lucas, Samuel, obrigado pela presença também.
3: Obrigado a você, né, por ceder esse espaço pra gente aí. Prazer sempre voltar. Eu já tive aqui um tempo atrás nos estúdios da Imperial, mas fazia muitos anos que eu não voltava, né? Então é sempre bom estar voltando aqui na Imperial em Nova Petrópolis.
0: Visita renovada agora.
4: Muito obrigado. Pra mim é um prazer vir pra cá, conhecer a cidade, participar na rádio. Sempre escuto.
0: Seja sempre bem-vindo aqui. E, Maicon, obrigado. Sucesso pro evento.
2: Obrigado, Roger. E reforçando o convite, né? Então, a gente aguarda todo mundo hoje de noite lá na Joneta. Muito obrigado pelo espaço e até hoje de noite.
0: E eu que agradeço. Franciel, obrigado também.
5: Obrigado, Roger. Obrigado pelas palavras aí. A gente se sente realmente em casa, porque a gente já tem uma parceria muito grande, né? A Imperial sempre está presente em todos os eventos da Sociedade Joneta. Logo mais, a gente tem o Carefest também, novamente em agosto. Então, já convidar o pessoal, né? E também reforçar o convite para hoje à noite, né? Quem ainda quiser tá indeciso aí, né? Com certeza lá dentro da sociedade não vai fazer frio, tá? Isso eu posso comprovar, né? Depois que o pessoal estiver por lá, vai ter cerveja gelada para beber. A única coisa fria que vai ter dentro da sociedade
0: é a cerveja.
2: Boa. Reforçar também, né? A corte do bolão este ano, né? Que nós tivemos lá no dia 19 de abril, a nossa disputa do Rei e Rainha do Bolão. Então, agradecer e parabenizar a corte de 2026, que vai estar fazendo a festa para nós e com nós hoje de noite, né? Já falei com a tesoureira, vai estar liberado o preguinho, Pix, cheque, cartão parcelado, não vai ter problema.
0: Não tem mistério, ninguém Isso. vai...

0: deixar de se não divertir vai faltar por cerveja. Falta de dinheiro.
1: Isso, isso. E a sociedade bem. Também vai estar distribuindo mais de 15 caixas de cerveja hoje de noite.
0: Que é a tradição então, quando tem Cooper, né? Baile da corte, é tradição a distribuição de cerveja também,
2: exatamente,
0: né?
2: Exatamente. E a gente, para aquele pessoal que quer vir só pro baile, né? A gente reforça o convite para os sócios, né, que estejam presentes conosco, que aí tem entrada liberada. E quem não for sócio da sociedade, né, é ingresso único ao valor de R$20. Né? Então é um valor simbólico, né, para essas atrações que a gente traz, né, os Cometas pela primeira vez na Joaneta, né. Pela minha recordação, né, faz 16 anos que eu moro em Picada Café, né, então é a primeira vez que a gente traz eles, né. Essa nova formulação, né, Samuel, muito obrigado aí. Por estarem conosco, né? E com certeza vai ser um baita de um baile hoje à noite, né? Um jantar na Sociedade Joaneta.
0: E a transmissão da Imperial para quem mora a mais de 600 quilômetros. Menos
2: exatamente.
0: Que isso, tem que vir para a Sociedade Joaneta. Para fechar aqui os Cometas, a sangue frio.

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3: 13:25, 14 graus, 3 décimos a temperatura. Seguimos por aqui. Depois que o sol se escondeu, a temperatura baixou cerca de 1 grau, mas estacionou, né? Não esfriou mais também, não agora, pelo menos. A tendência, claro, à noite, a temperatura cai um pouquinho mais. É o Sábado Alegre que segue por aqui. Eu sigo até às 4 da tarde atendendo seu pedido. Alô, Lúcia Alans, na audiência em Raul Penha, no Paraguai. Tem pedido da banda Exemplo, oferecendo a todas as mães, a Paula Ternos Moraes. Rosane Noronha diz que faz frio lá em Barão também. Alô, Puerto Rico, Misiones, Argentina. O Nelson deixa um abraço pra gente, também acompanhando a programação. Leonardo de Sapiranga, pedindo o Musical União. E a gente abre com eles, né? Mais uma sequência aqui, Musical União, Meu Amigo Alemão.

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Sociedade na Joanita Picada Café, Baile do Rei e Rainha do Bolão, com os Cometas e Superbanda Santa Cruz. Amanhã estaremos o dia todo na Cartoffel Festa em Santa Maria do Herval, o estúdio da Imperial, transmitindo direto de lá, das 9 da manhã às 8 da noite. 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

0: A música é com Thomas Julian, Clump and Dance, Banda Santa Cruz, Super Banda Santa Cruz, que é uma das atrações hoje também do baile na Joaneta Rock Party. E teve banda exemplo, Odolips Heimatland.
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0: Agora 14 para as 4, daqui a pouquinho Douglas Fato comandando o Encontro Alegre aqui na Imperial. Temperatura 14,2, tempo nublado, é o sol se escondeu e ficou escondido. Ficou escondidinho aqui, até tem algumas aberturas de céu azul em algumas direções que a gente olha, mas aumentou bastante a nebulosidade. Não tem tendência à previsão de chuva, as nuvens sim já eram esperadas aí de acordo com a meteorologia. Tatiane Zanqueta, gostou aí da música do Clump and Dance? Valeu, Tatiane, abraço aí para Morro Reuter. Claudemir Vergani, ele mandou vídeos e foto aqui. Olha, me disseram uma vez que essa é a melhor forma de fazer pinhão, tá? Porque tem o pinhão cozido, tem pinhão na chapa e tem o pinhão na grimpa de pinheiro, né? Bota os pinhões em cima das grimpas secas de pinheiro ali, toca fogo e esse é o melhor pinhão que tem. E foi assim que ele fez, né? Grande, Claudemir. Um abraço aí e bom proveito com os pinhões. Por aqui agora tem Macega Show. Vamos dançar, moçada.

Alberi, banda Dimensão, drama, banda nova, mensagem lembrando o passado e Macega Show, vamos dançar moçada. Agora 5 para as 4, vou tirando meu time de campo, chegando em seguidinha Douglas Fata e o Encontro Alegre. E nós nos encontramos amanhã na Kartoffel Festa em Santa Maria do Herval, estúdio da Imperial, o dia todinho transmitindo ao vivo de lá. Vou estar cedinho, já montando o estúdio, a hora que abrirem os portões da Kartoffel Fest, já estaremos lá o Samuca e eu. Depois também o Douglas e o Giovanni, o Maicon e o Gabriel. Cris Scheifler, alô Cris, tá na audiência também, né? E vai estar também celebrando a Kartoffel Fest amanhã conosco em Santa Maria do Herval. Pra fechar agora, a minha participação, a música italiana com Sul Paion.

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Imperial FM, a festa no ar, agora 4:02, 13 graus e 9 décimos a temperatura. Muito boa tarde. Tarde do sabadão, 9 de maio de 2026, e após o colega Roger, amigo Douglas, por aqui para te fazer companhia no Encontro Alegre. O Encontro Alegre que vai até às 18, né? Até às 19, até às 7 horas, e na sequência das 7 às 8 temos o nosso Entardecer na Querência. Por aqui, valendo a tua participação, o teu recadinho você pode mandar através do 5432811510. Participações liberadas, você pede a tua música, a tua sugestão musical, deixa aquele alôzinho por aqui também. Tá legal? Combinado assim? Vamos nessa então, 4 e 3, começando com São Francisco. Música.

0: Aí ouvimos o Porca Véio, o Balanço do Bugio, teve também Banda Matéria Prima, Ainda Não Deixei de Te Amar, Banda América, Polquinha da Imperial e São Francisco, Morena do Carro Vermelho.
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1: Muito bem, gente, 4h18, agora 13.9 a temperatura. Seguimos o Encontro Alegre por aqui na Imperial FM. Deixa eu ver por aqui, atualizar os recadinhos. Quem está na companhia, Alvo Amor e Regiane Winiker, né? Deixando o seu boa tarde lá de Estrela. Legal, bacana demais. O recado por aqui também da Noemi, né? Se eu não me engano, aqui o recadinho também a Noemi mandou, né? O nomezinho. Ventinho gelado aqui em São José do Herói, dizendo Augusto Baques, deixando abraços a todos aí também. Mas que maravilha. João Fiscal também deixando seu boa tarde. O Normélio Show do Padre Eterno Igues, pedindo uma da banda Champion e deixando seu boa tarde por aqui também. Boa tarde aqui da Lenita de Portão. Gostaria de ouvir Valsa dos Namorados, da banda Doce Encanto. Obrigado, ótimo final de semana e deixando aquele abraço também. Então tá legal, vamos nessa. Trazendo mais música da nossa programação, 4h19.

0: Maravilha, ouvimos aí o Doce Encanto e a Valsa dos Namorados, teve Osbade, Dobrado, Polka Fest e Banda Passarela, Magia do Boteco.
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2: Muito bem, agora 4h30, 13 graus e 7 décimos a temperatura. Segue por aqui o nosso encontro alegre nessa tarde do sabadão. Trazendo por aqui, atualizando, né? Nossos recadinhos. Boa tarde, amigo Douglas. Bom restinho de sábado para todos. Um bom trabalho para nós na escuta aí na companhia, né? Como sempre. E pedindo a música do Amado Batista por sua escolha. Forte abraço, querido amigo Fábio Damer, que tá deixando o seu recadinho. Legal demais. Valeu, obrigado, Fábio. Daniel Polzin, de Joinville, Santa Catarina, aqui na escuta da Imperial. E por cá, chuva. Olha só, um friozinho aí, 12 graus agora. Pedindo uma música de bandoneão, se possível. Ótima tarde. Valeu, valeu. Aquele abraço, turma, em Joinville, acompanhando nossa programação.

mas do Alto Padre Eterno também na nossa companhia. Vamos lá então, agora 28 minutos faltando para as 5, trazendo agora a banda Champion.

0: Aí ouvimos Amado Batista, o Castelo de Sonhos. Teve também a música alemã com The Illuster, Gui Mado e Banda Champion. Um medley, Amor Sem Juízo, Você Brincou Tudo Errado em Nosso Apartamento.
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3: Vamos nessa então, 12 minutos agora, faltando para 5, 13 graus e 4 décimos é a temperatura. Eu vou atualizando por aqui mais recadinhos, né? Deixa eu ver por aqui agora sim, boa tarde, gostaria de ouvir música e oferecer para minha esposa Terezinha e para nossa sobrinha Rita, que veio tomar um chimarrão aqui em casa. Abraço do Wellington de São Leopoldo, mas que bacana, visita tomando aquele chimarrão e curtindo a Imperial FM, né? Aquele abração para vocês, hein? Boa tarde, ela escuta, peço uma música especial para o Fábio Damer na escuta do programa, sabadão friozinho, é verdade, né? E abraços aqui da Ana Fritzen, tá deixando o recadinho. Legal, brigadão, hein? Boa tarde, aqui em São Bento do Sul também estamos ouvindo essa maravilhosa rádio. É o Osnildo e junto com a Fran, isso, se puder, tá pedindo uma da banda Chopão. Legal demais, trago aí na sequência pra vocês também, tá bom? Aquele abração, turma. Iraci Hansen de Novo Hamburgo, homenageia a todos os ouvintes. Boa tarde, Imperial. Manda um salve para todos de Vespasiano Correia e para a família Cunha. O Mano Juarez da Cunha, a cunhada Júcia Li Borges, Matheus Borges, enfim, para todos, né? E esse possível música é do San Marino Destino. Abração, bom fim de semana. Bino Cunha de Guaíba, que tá deixando o recado. Legal demais, aquele abração também, hein? Rodrigo Gaiteiro também deixando o seu boa tarde por aqui. E o boa tarde também do nosso amigo Alexandro. Vamos lá então, 10 para as 5, eu trago agora André Renner.

0: Banda Estação New Quer Me Namorar, com participação de Flávia Dalcin, banda Sempre Alegre, o Popurri, Bandoneão em Festa e Dobrado 2000, e também ouvimos André Renner e banda Rosas Vermelhas.
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0: Vamos nessa então, seguindo por aqui o Encontro Alegre, agora 5 horas e 1 minuto, 13,1 a temperatura. Quem segue mandando mais abraço, mais recadinhos que chegam por aqui do Inácio lá do Valahai na companhia, mandando aquele abraço especial para a turma lá no bar e lancheria central, né? Pedindo música com os futuristas, abraço toda a turma. Leandro de Caxias do Sul também tá na companhia pedindo os atuais por aqui, mandando especialmente para a sua mãe, desejando um feliz dia das mães, né? Todas as mamães sintonizadas na nossa programação. Valeu, brigadão, hein, Leandro? Quem é por aqui, abraço. Um abraço para todas as mães, principalmente para a esposa Roselaide Gervásio do Teva. Tá legal, gostaria de ver aí música com banda Rosa, sempre ligado na Imperial. Valeu, aquele abraço, hein, Gervásio. Quem mais deixando recado aqui? Vamos ouvir juntos o recadinho por aqui também, né? Boa tarde.
5: Boa tarde, apresentador. 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

0: Muita chuva por aqui, 13 graus a temperatura. Roda aquela nova do Encanto, as cantadas do Nelson Milke. Um abraço e bom fim de semana a todos.
1: Maravilha, então. Aquele abração especial aí também. 5-4-3-2-8-1-15-10 para você participar por aqui também. 5-2.

0: Aí ouvimos uma música Encanto de Feliz e as Alemãs do Nelson Milk, que também teve a banda Piratini, Botão de Rosa e banda Rosas, Bye Bye Maria, com participação do Pino.
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0: Vamos nessa então, gente, 5h16 agora, 13.1 a temperatura, o Encontro Alegre que tá no ar aqui na Imperial FM, e a gente segue por aqui a nossa programação, mandando mais abraços, mais recadinhos que chegam por aqui. Boa tarde, Douglas. É, pedindo aí o La Montanara, eles nem tão, é o Celso Hanauer. Valeu, obrigadão, Celso. Aquele abraço, hein? É, aqui, Luiz André Kopf, de Vila Seca, Caxias do Sul, fazendo um galpão em casa, de férias, mas que tal? E pedindo aí para ouvir o dobrado 25 de julho da banda Soprano. Adoro você, só escuta melhor, Imperial FM. Oh, valeu, valeu, aquele abraço, hein, Luiz? Boas férias e bom trabalho também, né? E continue sempre acompanhando aí a programação da Imperial. E, boa tarde, tá pedindo aqui banda 0800. Quem deixou o recadinho? Ademir? Estou. Valeu, abração também. Boa tarde, Douglas. Tudo bem? Feliz Dia das Mães. Vamos curtir bastante, que é o nosso dia amanhã. Abraços aqui. Quem tá deixando

recado, nossa amiga Lenise Vent. Valeu, Lenise, brigadão, hein? E claro, feliz Dia das Mães, hein? Pra você e todas as mamães. Jair Fassbinder pedindo música com a Mundo, Novo Mundo, né? Trago, vamos ver se eu encontro uma trago aí na sequência também. Boa tarde, Douglas e Adriana da Linha Olinda, sempre na escuta, homenagem para os filhos Bruno e Douglas, a Nora Ana. Um abençoado final de semana para você e sua família e um feliz e abençoado Dia das Mães para a sua esposa. Valeu, brigadão, hein? Aquele abraço, Adriana. Feliz Dia das Mães aí também. Tudo de bom sempre, sempre. E assim a gente segue por aqui. Lembrando, né? 5432811510. Telefone e WhatsApp para você participar também. 5 e 18.

0: Ouvimos o La Montanara, eles nem tão, Rui Biriva na Estrada do Sul, teve também os Futuristas, Chorinho do Vovô e Rogério Magrão e Banda, O Coração Pirou.
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1: Bom demais, seguindo a programação, agora 29 minutos, faltando para as 6, 12 graus e 9 décimos é a temperatura. Encontro Alegre que está no ar. E o recado que chega por aqui, boa tarde, Jenny Mollen, manda homenagem para a amiga Manuela. Legal, então, aquele abração, obrigado pela companhia, né? Amigo Douglas, um excelente final de semana a todos. Vone Fritz, do bairro Floresta, em Estância Velha, né? E só que hoje em Morro Reuter. Legal, Shima e Pipoca na escuta. Abração pro amigo, mas que legal, hein? Bom demais. Aquele chimãozinho, uma pipoca, né? E nesse final de tarde aí ainda curtindo a Imperial. Abraço aí pra vocês, tudo de bom. Velina Pretzel de Boti, boa tarde. Gostaria de ouvir uma música dos Três Tirus. Vamos trazer uma na sequência aqui também. Boa tarde, Alemar.

Ah, pelo fundo dá para ver agora, nesse final de tarde deu uma cara agora, o sol por aqui também é um pouquinho, né? Legal. E seguimos aí com 12,9 na temperatura e a sensação térmica já na casa dos 10,7 nesse momento, aqui em Nova Petrópolis. Vamos nessa então, para quem pediu, traga agora 0800.

Bom demais, ouvimos aí o Toque de Mágica, Meu Remédio é Você. Também teve a banda Soprano, dobrado 25 de julho, e banda 0800, o Medley. Ei, ei, o rei, 0800, por que 0800 e Fuscão? Agora 14 minutos faltando para as 6, e eu vou fazer o seguinte por aqui. Hoje pela manhã, os colegas Luiz Alberto e o Samuca estiveram aí no Freak Atacado, né, no Manhã Alegre Imperial, com a nossa programação e interação com os nossos ouvintes. E agora eu também recebi por aqui os ganhadores das tortas, né, foram sorteados então as tortas aí, promoção do Freak Atacado, e acabei de receber aqui os nomes dos ganhadores. Vou estar passando então, quem tá levando uma torta aí do Freak Atacado é o Clóvis Senden, também o Manuel Otávio Silveira Fernandes e o Guilherme Schneider, tá bom? Vou repetir por aqui, ganhadores das tortas do promoção do Freak Atacado, então, Clóvis Senden, Manuel Otávio Silveira Fernandes e o Guilherme Schneider podem estar retirando lá, diretamente lá no

0: Brick atacado. Parabéns aí aos ganhadores. Vamos lá então, 13 minutos faltando para as 6.
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0: 11 minutos, atualizando 10 minutos, agora 10, faltando para as 6, exatamente, né? Hoje à noite, grande baile aí na Joaneta, né? Com os Cometas e Banda Santa Cruz, inclusive, estiveram por aqui hoje à tarde, ao vivo, né? Os integrantes aí da banda Os Cometas e também a turma aí da Joaneta, né? Hoje à noite, com transmissão da Imperial. Que maravilha! Aí tá sabadão, né? Baita sabadão à noite aí, para os nossos ouvintes estarem acompanhando a programação. Vamos lá então, atualizando por aqui recadinhos. Rodrigo Gaiteiro tá deixando boa noite. Quem mais por aqui deixando boa noite? Pedindo a namorada que sumiu com o JM. Elifas para Morgana e Isabel, de Presidente Lucena. Valeu, turma. Aquele abração aí pra vocês. Trago sim na sequência aí o JM, tá certo? Tudo de bom aí. E também lembrando, 5432811510, você manda o seu recadinho por aqui também, claro, a tua sugestão musical. 9 para 6, para quem pediu, trago os atuais.

0: Aí ouvimos Orquestra Munique começando o baile. Também teve Os Três Tirus, Pequeno Agricultor e Os Atuais Voarei.
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0: Muito bem, gente, seguindo o Encontro Alegre, 6 horas e 4 minutos agora, 12 graus a temperatura. Encontro Alegre que vai até às 7, né? A partir das 7, temos o Entardecer na Querência. E por aqui, seguimos atendendo mais recadinhos. Quem está aqui na companhia, inclusive, mandando um recadinho de áudio. Boa tarde, ou também já pode ser boa noite, né?
3: Estamos aqui na lida. Boa tarde, abraço aí, o Balardinho. Aqui no Complexo da GM, em Gravataí. Carregamento feito e agora rumo ao QTH, o Araricá, e segue o plano, amigão. Feliz Dia das Mães a todas que estão na escuta e que não estão também. Tudo de bom. É nóis. Tamo junto e misturado.
0: Valeu, aquele abraço, Alardim, bom trabalho e sempre, né, com muito cuidado aí, Deus guiando o caminho pelas estradas aí do Brasil afora. Obrigadão pela companhia, sempre também levando a Imperial, né? Vamos lá então, 6 e 5, 5 4 3 2 8 1 15 10, pra quem pediu, traga agora o JM.

0: Bom demais, ouvimos aí o Terceira Dimensão, Sereia, também teve a música alemã com Castel Rutherspatzen, do For Immer Du, e também teve o musical JM, A Namorada Que Sumiu.
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2: Maravilha, seguindo por aqui a programação do Encontro Alegre, agora 6:17, 11 graus e 8 décimos em a temperatura. É, quem está na nossa companhia? O Danilo, lá em Farroupilha, pedindo música do Monte Azul, mandando especialmente para todas as mamães. Tá legal, valeu Danilo. Abração em toda a turma em Farroupilha. E assim a gente segue nossa programação. 54-3281-1510. Você manda o seu alôzinho também. 6:18 agora. Vou trazer música com eles. Banda Sul Brás, que ontem à noite estiveram numa baita festa, num baita evento lá em São Lourenço do Sul, né? O Anniversary da Banda Sul Brás ontem à noite. O colega Gabriel esteve por lá transmitindo ao vivo por aqui na Imperial FM essa festa bacana demais aí dos amigos da Sul Brás, comemorando seus 17 anos de estrada, de história, de muita música boa aí por esses bailes afora, eventos, todos que eles animam, né? Também teve por lá São Marino, colocando todo mundo para dançar, uma baita festa. Vamos com eles então, Sul Brás.

0: Donizete, Donivan, dê valor à sua mãe, Banda Mercosul a cada copo de cerveja, Monte Azul, as trombetas e Banda Sulbrás, ai que saudade que dá.
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1: Muito bem, 27 minutos, faltando para as 7. 11 graus e 6 décimos a temperatura neste momento aqui em Nova Petrópolis. Vamos atualizando por aqui, trazendo mais recados da nossa audiência. O Adriano Wegner, de Sinimbu, deixando boa noite, Imperial, pedindo os atuais, Rádio Top, valeu, turma em Sinimbu, aquele abração aí pra vocês também, obrigado pela companhia. Quem mais por aqui? Recadinho de áudio, vamos ouvir, claro, vamos ouvir juntinhos por aqui, quem está na nossa companhia?
2: Opa, boa noite, tudo bem? Rio Medes e Buti, hoje por casa, né? Amanhã é dia das mães, sem viagem. Um abração a todos os ouvintes aí, as mamães amanhã, e um abração pro meu amigo Barladinho, que tá retornando para casa. Beleza, tudo de bom? Toca aquelas boas. Bem animada para nós aí.
1: Valeu, Mets. Aquele abração aí para você também. Obrigado pela companhia. Bom fim de semana, né? É, boa noite, amigos. Estamos na casa do sogro, o senhor Wigold. Agora sempre sintonizado. Mas olha só. Ganhou o celular. Todo dia só na Imperial agora. Abraço aí de Blumenau. Mas que maravilha. Bom demais, hein? Olha só. Que bacana, obrigado demais pela companhia, siga sempre sintonizado aí na Rádio Imperial FM, a gente fica muito contente com a companhia de vocês, pode ter certeza, hein? Quem mais está por aqui? Boa noite, tudo certo? Paulo Jungues e família, Dom Diogo Baixo, deixando abraço por aqui a todos e especialmente a mãe, Dona Nilce Jungues, né? E também aí os parabéns para todas as mamães, legal demais, obrigado, isso aí, né? Quem mais por aqui? Recadinho, mais um recadinho de áudio. Vamos ouvir por aqui também, né? Quem está na nossa companhia?
3: Boa noite. Manda um abraço pro Jonas, pro José, pro Fumaça, pro Rogério e pro Cristiano, que estão aqui no Alto Padre Eterno, Santa Maria Derval. Tá saindo aquela jantinha, foguinho. Tem pinhão também. Põe o som na automática aí, vem participar. Tem carne, tem tudo, chega.
1: Olha, baita convite, né? Que tal? Valeu, Jonas, aquele abraço pra você e toda a turma. Olha, eu acho que depois desse áudio, se a chefia tá por casa ouvindo a rádio, eles vão dar uma olhada nas câmeras pra ter certeza se eu ainda vou estar por aqui depois desse áudio, né? Valeu, um abraço pra vocês aí, boa janta, né? Boa janta. Quem mais tá mandando um recadinho? Olha o recado que chega por aqui, hein? Especial por demais. Boa noite, estamos tomando um chimarrão e sintonizados na Rádio Imperial. Hoje a homenagem vai para todas as mamães pelo seu dia amanhã e dizer que sinto muito orgulho desse meu filho que está lendo essa mensagem por ter me dado o título de ser mãe. Te amo muito. Eita, especial por demais. Valeu, obrigadão, mãe. Obrigado pela companhia. Obrigado por tudo, né, na verdade, te amo muito também, e especial demais, faltam as palavras, né, mas obrigado aí demais, obrigado por tudo mesmo, e especial aí para todas, claro, desejar um feliz dia das mães a todas as mães aí na companhia da Imperial. Vamos lá então, 23 minutos faltando para 7, vamos trazer mais um especial aqui para as mamães, trazendo o Cosmo Express.

0: Aí, o San Marino, Destino, Banda Chopão, Noite Silenciosa e Cosmo Express, Mãe.
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3: Maravilha, 11 minutos, faltando para as 7, 11 graus e meio é a temperatura. E a gente segue por aqui o nosso encontro alegre, né? Até as 7, recadinhos por aqui, claro que sim. Yara Regina tá ligada com a gente, deixando o seu boa noite, né? Por aqui também. Quem mais por aqui? Boa noite, é o Jorge Schneider de Guaíba. E quero agradecer ao amigo Balardim por ter trazido um presente muito bom para ser degustado e que ajuda a esquentar a voz aí agora no inverno. Mas olha só, e pedindo aí apartamento vazio com a banda legal, tá certo. Valeu, Jorge. Aquele abração a toda a turma em Guaíba, sintonizados aí na programação da Imperial também. Recadinho de áudio por aqui, boa noite.
4: Muito, muito linda a música do Cosmos Express. Parabéns para todas as mães e parabéns, muito obrigado pela Rádio Imperial, pelas homenagens que estão fazendo. Muito obrigado. Cristina Blume Altenhoff, de Dois Irmãos.
3: Legal, valeu. Obrigadão, Cristina Blume, toda a turma aí, obrigado pela companhia. É isso aí, é homenagem aí para as mamães, né? Legal demais, aquele abraço especial. 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E também vai se programando dia 16 de maio, cobertura aí do baile em Bananal, na Feliz. E no dia 17, na festa do Porco no Rolete, em Tupandi. Aí os eventos com transmissão, com cobertura da Imperial FM. Agora 9 para 7, trazendo para quem pediu, Os Atuais e o Rio Azul.

Muito bem, ouvimos os Cometas, Carijó e Os Atuais, o Rio Azul. Lembrando, né, banda Os Cometas, que é uma das atrações hoje à noite no Baile do Rei e Rainha do Bolão na Sociedade em Joaneta Picada Café, com Os Cometas e banda Santa Cruz. 3 minutos, agora faltando para as 7, fechando por aqui o Encontro Alegre deste sábado. E na sequência, chegando o Entardecer na Querência, o melhor da música gaúcha por aqui na nossa programação. Finalizando aqui com Banda Legal.

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0: como adeus em despedida, vai-se a tarde tristemente. Pelas bandas do poente, um sol rubro esmaece. Ah, como um rumor de prece nas gargantas emplumadas. Cessa a vida nas estradas, nas grotas e nas coxilhas, onde as últimas tropilhas campeiam o seu parador. Na volta de um corredor surge uma quadrilha a trote. Na culatra um piazote gineteia num tostado, chupando o beiço apurado. E no alto um quero-quero arisco a estância sobrevoa, e o seu grito como um clarim ressoa. Parece que vai anunciando que o entardecer na querência está chegando.
1: Maravilha, exatamente, o entardecer na querência que está chegando agora às 7:03, 11 graus e 4 décimos a temperatura.

altura e eu sigo por aqui te fazendo companhia, amigo Douglas. No entardecer na querência, agora sim, até as 8 melhor da música gaúcha, passando por aqui na programação da Imperial FM. 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Participações valendo, 54-3281-1510, você deixa o teu recadinho, né, o seu alô especial, manda a tua sugestão musical por aqui. Inácio, do Balahai, que tá mandando um alôzão agora especialmente para todas as mamães, bom demais. Quem tá deixando também já um recadinho por aqui, Tilas, também, né, noite, sabadão, curtindo a melhor programação, mas legal, hein? Oi, pessoal da Imperial, aqui é o Darcy de Santa Maria do Erval. Gostaria de pedir uma música dos Ideais. Estou a oferecer para a minha esposa Cleci Priebe. Todos os ouvintes sempre aí desejando sucesso. Valeu, abração aí para toda a turma também. Vamos lá então, 7:04, começando por aqui o nosso Entardecer na Querência.

0: Maravilha, ouvimos aí o Sangue Farapa, Honestidade, Paulo Fogaça, Flor Serana e o grupo Querência Mãe Campeira.
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0: Bom demais, agora 7 e 18, 11 graus a temperatura e a sensação térmica em 7.6 neste momento aqui em Nova Petrópolis. Eu vou trazendo recados aqui da nossa audiência. O Boa Noite do Guido Dapper de Dois Irmãos, na boa companhia da Rádio Imperial sempre. Valeu, Guido, aquele abraço. Boa noite, gostaria de ouvir a música do Gildo e oferecer para minha esposa Terezinha, para a sobrinha Rita, que está passando aqui em casa, todos os ouvintes aí da rádio. Abraço, Elidson de São Leopoldo. Boa noite também do João Fiscal, tá ligadinho na programação. Recadinho de áudio por aqui, um boa noite.
2: Boa noite, nobre apresentador. Tudo bom aí? Se possível,

0: comando é a música do César Oliveira e Rogério Melo, Depois da Lida, pro Nego Piai aqui de União da Vitória, no Paraná. Grande abraço, obrigado, se possível.
1: Heitoria, valeu, obrigado aí pela companhia também, né? Aqui, boa noite ao Mauro Rachor de Sinimbu. Estamos cevando um mate aqui, queremos a música aí com Gaúcho da Fronteira. Mas que tal, bom demais, obrigado pela companhia. André de Picada, São Paulo, se deslocando para a Joaneta com a Fernanda, Daio, Coelho, Camelô e Vânia. Estou, toca aí para nós o Criado em Galpão. Que tal, trago aí na sequência também, turma. Indo para a Joaneta, indo para lá, curtir o baile aí na Joaneta essa noite, hein, turma? Valeu, hein? O Eloy da Transverli, hoje aqui em Descalvado, São Paulo, esperando para descarregar na segunda-feira. E na escuta do programa, manda uma música dos Monarcas. Que tal? Valeu, obrigado, hein? Aí, bom trabalho. Aí, aqui é o Luiz, pedindo música do Porca Véia. Aí também pra toda a turma, né? Então tá joia. Vamos nessa. 5, 4, 3, 2, 8, 1, 15, 10. Agora, 7 e 20.

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0: bom demais. Ouvimos o Gildo de Freitas, Eu Não Sou Convencido, Grupo Reponte, Me Chamam Gaúcho, e também teve o Pedro Hortaça, Bailanta do Tibúrcio.
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0: Vamos nessa então, 29 agora, faltando para as 8, 10 graus e 7 décimos a temperatura. 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Os recados chegando por aqui, olha só, já mandaram a carne no fogo. Mas o Jonas, né, e toda a turma por lá, valeu, obrigado, hein. quem mais por aqui, recadinho de áudio, quem está na companhia, boa noite.
4: Opa, boa noite, eu quero pedir uma música aí pra família Stefan e família Zilles, velho casarão de Teixeirinha, obrigado. É o Mauro de Ivoti.
0: Valeu, obrigado, Mauro. Aquele abraço pra ti e toda a turma em Ivoti, sintonizados na Imperial. Mais recadinho, vamos ouvir juntos então, claro que sim, né?
5: Boa noite, Rádio Imperial, a melhor de todas. Aqui, Guilherme, esposa Jaqueline. Estamos temperando um frango pra amanhã, deixar marinando. Tomando um schnapps, porque tá muito frio, né? E uma boa noite, um feliz Dia das Mães para todas as mães ouvintes e uma boa noite a todos.
0: Valeu também, obrigado pela companhia. Já nos preparativos aí pro domingo também, a turma, né? Mas que legal. Por aqui na escuta da Imperial, na Fórmula Truck em Guapó.

Então, por lá. E a luz de velas ainda, né? Mas bom demais. Obrigado pela companhia, hein? Vamos lá então, 27 para as 8, seguindo o entardecer na querência.

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0: Maravilha, ouvimos Os Mateadores depois da lida e também teve Paulo Costa, Mãe Crioula.
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0: Vamos nessa então, 16 minutos agora faltando para as 8, 10 graus e meio a temperatura, entardecer na Querência. Sigo por aqui te fazendo companhia até as 8 e trazendo o recadinho aqui da audiência. A Elisabetta Bovler está na companhia pedindo aí banda 0800. Vamos deixar anotadinho aqui para depois das 8 então. Traz por aqui, tá bom? Mas obrigado pela companhia, inclusive mandou foto aqui, esteve em Santa Maria do Herval aí na Cartúfalo Fest, né? Na Festa da Batata, legal demais, obrigado, hein? Boa noite, aqui é a Márcia Sidegon, só pelo outro domingo aí pra curtir o Brilhação, né? Mas legal demais. Brilhação também, já vamos deixar anotadinho pra depois das 8 aqui também, certo, Márcia? Obrigadão aí pela companhia, aquele abraço. Karina Kunstler, de Nova Hartz, também está deixando o seu boa noite por aqui. Bom demais, 54-3281-1510, você deixa o teu recadinho também. 15 para as 8 agora, trazendo o Gaúcho da Fronteira.

0: Maravilha, 8 minutos faltando para as 8, vimos Monarcas, o Vento e Gaúcho da Fronteira, Alapuxa-te. Participações por aqui ainda para encerrar o nosso entardecer na querência. Boa noite, Jairo e Joira Fink de Chapada, isso, Lareiro e Fogão Campeiro, Bombam, Pinhão na Chapa e Chimarrão. Mas que tal, hein? Tá legal demais da conta. Mandou foto por aqui especial, hein? Obrigado pela companhia. E pra gente encerrar, eu vou trazer um recadinho aqui, a gente pode ouvir juntos, né? Boa noite, quem está na companhia?
1: Tá. Oi, Sudoku, sou o Flávio Miguel. Eu quero a música Um Pedacinho do Meu Coração, Flávio da Uxim, pra minha mandar é dessa, por causa que tá do dia das mães. Tchau, beijo.
0: Maravilha, então, obrigado aí pela companhia. abraço para toda a família, feliz dia das mães, né? Especialmente para a mamãe Andressa, então, né? Mas que legal demais. Vou fazer o seguinte: essa música eu vou deixar aqui anotadinha na sequência. O tio Gabriel vai trazer por aqui para vocês. Combinado assim? Tá legal? Abração, hein? Feliz dia das mães aí para a mamãe Andressa. Fechando por aqui, então, agradecendo o Matervo, sabor natural do chimarrão, fone 54-3281-1235, e você fala com o Léo. Na sequência, chegando o colega Gabriel para comandar a programação da Imperial. E eu tô de volta amanhã, diretamente lá da Kartoffel Fest, a partir do meio-dia estarei por lá, certo? Obrigado pela companhia, um abraço a todos, uma boa noite e até amanhã.
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0: Agora que a noite já estendeu o seu manto negro sobre as planícies e canhadas, o gado recolhido ao seu parador descansa. O quero-quero faz o seu último voo rasante por sobre os campos, e lá no capão de mato, os grilos já iniciaram o seu concerto noturno. Lá no galpão, o fogo de chão já virou cinzas, e o peão prepara o seu merecido repouso. A nós só resta agradecer a sua sintonia e lhes desejar uma boa noite. E até o próximo sábado, quando juntos vamos acompanhar mais um Entardecer na Querência.
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Imperial FM, a festa no ar, 20 horas e 4 minutos, 10 graus e 3 décimos a temperatura, sensação térmica de 7 graus e 2 décimos, 68% a umidade relativa do ar. É o Dançando com a Imperial que vem chegando. A programação deste sábado à noite, marcando hoje 9 de maio, véspera do Dia das Mães. E por aqui a gente já aproveita, deixa um abraço a todas as mamães que estão em nossa companhia, todas as futuras mamães. Deixando aqui um abraço muito carinhoso, que Deus abençoe sempre a cada uma. Após o colega Douglas, Gabriel vem chegando para te fazer companhia, agradecendo sempre, é claro, o carinho da tua audiência. Te desejo uma excelente noite de sábado, de cobertura, é de transmissão. Hoje tem o baile na Joaneta. Turma que esteve hoje já por aqui, reforçando o convite, o baile do Rei e Rainha do Bolão, na Sociedade em Joaneta, Picara Café, com os Cometas e a Superbanda Santa Cruz. Colega Giovanni já tá por lá, já estamos conectados, daqui a pouquinho já traz as primeiras informações. E o 5432811510 está liberado aí para você mandar o seu recado, né? Tô devendo aqui as canções que foram solicitadas durante o Entardecer na Querência, o Brilha Som, Banda 0800 e o Flávio Dalcin vão abrir o Dançando com a Imperial. Antes de trazer a boa música, quero também por aqui mandar um abraço para todo o pessoal lá de Campos Quevedo, São Lourenço do Sul, onde ontem à noite estive acompanhando o Aniver Show de 17 anos dos amigos da banda Sul Brás. Uma noite muito bonita, muito especial para o pessoal da Sul Brás. No palco também, os amigos do San Marino. E a data de aniversário é hoje, né? Então um abraço aí pro Vitor, para toda a turma da banda Sul Brás, muito sucesso pros amigos, que a gente possa comemorar muitos e muitos anos juntos ainda. Dançando com a Imperial no ar, Brilha Som, 8 e 6.

0: Imperial FM, 20 horas, 15 minutos e meio. Flávio Dalcin Acústico, um pedacinho do meu coração. Banda 0800 Kerp na Joaneta e o Brilha Som Travesseiro Encharcado.
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0: Vamos lá, resultado da Loteria Federal deste sábado, quinto prêmio, 76.807, 76.807. Quarto prêmio, 40.482, 40.482. Terceiro prêmio, 93.893, 93.893. Segundo prêmio, 13.857, 13.857. E o primeiro prêmio, 55.590, 55.590. É o resultado da Loteria Federal. 10 graus a temperatura, uma boa noite do sábado. Alô, Neco de Carlos Barbosa, pedindo música do Porca Véia. Elisabetta Buffler no Padre Eterno Baixo, Helga Zimmermann Glienk em Guamiranga, Paraná. Chovendo e muito frio. Deixando um abraço a todas as mamães que estão na companhia da Imperial. Obrigado, viu, dona Helga? Pessoal de Guamiranga, Paraná. O Guido Dapper de Dois Irmãos, na boa companhia da Imperial sempre. Valeu, Guido. Gene Godói, a filha Rita. A escuta no bairro Feitoria, em São Leopoldo. Jairo César Santos, em Novo Hamburgo. E chegou o frio, né, Jairo? Tá aí no chimarrão e ouvindo as boas canções da Imperial. Boa noite, amigo Gabriel. Estamos acompanhando o programa, comendo nozes ao lado do fogão a lenha, com a esposa Vera Lúcia, Roberto Berck no Pantanal, Balarrai. Deixando aqui um abraço para todas as mamães e um feliz dia das mães. Obrigado, Roberto. Já trago sim Alain e Aladim. Gabriel Klein na sintonia, acompanhando com aquele mate em volta do fogão a lenha. Forte abraço, meu xará. Bom mate aí, né? João Fiscal da empresa Lousada, em Arroio dos Ratos, para a namorada Luciana do Parque Eldorado. A Gelácia Kaifer da Vila Seger, uma boa noite. Rita Godói, boa noite pra ti também, viu, Rita? Meu grande amigo Vicente, alô, gringo, mas olha só, hein, tchê? Alguns anos atrás, as nossas noites de sábado eram nas correrias, nos bailões aí, né, com o grupo Eco Latino. Faz um tempinho, né, gringo? Abraço aí pro Rodrigo, para toda a família.

Até aí com os filhos, os netos, assando aquela carne. Grande gringo, hein? Já teve aí com o Giovanni no Vem Amigos, falando aí, eu acredito que um pouquinho, né, desta baita história do Vicente. Os tempos aí de rainha musical, Eco Latino, onde tivemos a oportunidade de estarmos juntos nos palcos do Eco Latino. E depois é no grupo Festerê, né, gringo? Sucesso pra ti, guri, muita saúde pra família. E vamos lá, vamos recordar, vamos matar a saudade, hein? 8:19.

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0: 20 horas 32 minutos. A gente segue por aqui com o programa Dançando com a Imperial. Atualizando aqui mais alguns recados, mais algumas participações no 54-3281-1510. No site imperial.fm.br. Ouvimos aí também, né, a divulgação da Kartoffel Fest em Santa Maria do Herval. Está acontecendo, né, neste final de semana aqui. E amanhã. Amanhã, a partir das 9 horas da manhã, o estúdio da Imperial será o dia inteiro transmitido ao vivo diretamente de Santa Maria do Herval. Das 9 da manhã até as 20 horas estaremos em Santa Maria do Herval. Alô, Fernando Olbermann do Tevalto, uma boa noite pra ti. Vamos lá, quem mais? Deixa eu ver aqui, Gabriel, estamos na escuta em Morreuter, futura mamãe Grace, estamos na espera do nosso primeiro filho, um abraço aí para você, para os irmãos, o Seco Neco, as cunhadas Kátia e Grace, também a mãe Irmina, que está sempre na escuta em São Paulo das Missões, ansiosos, né, pela chegada do nenê da família, pelo novo nenê da família, que coisa boa, hein, Mustang, parabéns aí para ti, para Grace, muitas felicidades aí, muita saúde. Daqui a pouquinho eu trago o Paulinho Moncelin. A Cristina Bondi Tupandi pedindo Monte Azul. Abraços para a Adriana da Linha Olinda, tá sempre ligada com a gente. Homenagem aí para os filhos Bruno, Douglas e o Douglas e a Nora Ana e a todas as mamães pelo nosso dia amanhã. Parabéns desde já, viu, Adriana? Abraço para ti e toda a família. O Adalberto Herbi, em Cachoeira do Sul, 12 graus é a temperatura. Valeu, Adalberto. Marlise Buelter, Distância Velha, Aloscuto.

0: Deixa eu ver aqui o que mais tem recadinho de áudio. Vamos atualizar também. Boa noite.
1: Boa noite, Gabriel. Tudo bom?
0: Tudo.
1: É, tudo alles calm?
0: É, isso aí, por aí.
1: Toca pra nós. Canecão do Vale. Dobrado do Saquete.
0: Ah, beleza.
1: Uma boa noite pra ti. Valeu.
0: Valeu, Wilson José Miller. Uma boa noite pra todos nós, né, Wilson? Vamos lá então com banda Canecão do Vale. Na sequência tem Os Atuais.

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0: Imperial FM, 14 minutos nos separando das 21 horas. Tá aí o Monte Azul, Velha Casinha, Atuais, Rio Azul e o Canecão do Vale Dobrado do Saquete. Vamos lá, trazendo por aqui mais alguns recados. O Hilário de Souza em Dois Irmãos, frio demais, né? Valeu, um abraço aí pra ti, viu, Hilário? Daqui a pouquinho eu trago mais uma aí da 0800. O Elmar José Hillebrand pedindo música do coral masculino Tira o Alvo de Nova Petrópolis. Valeu, Elmar, já separei aqui. Amigo Giovanni de Dois Irmãos, Gabriel, família reunida na escuta, ótima programação, um abraço, um ótimo final de semana. Obrigado, viu, Giovanni? Estendo um abraço aí pra toda a família querida. A gente que agradece o carinho e a audiência de vocês e um ótimo final de semana. 12 graus a temperatura em Timbó, Santa Catarina. Hoje só na Cacheta. Um grande abraço para as mamães pelo dia delas amanhã, com muito amor e carinho, principalmente para a esposa Lenita. É o recado do jardineiro Joel de Timbó, Santa Catarina. Valeu, Joel. Valeu, Lenita. Boa noite, quero homenagear a minha mãe Regina pela passagem do Dia das Mães amanhã, de linha Maria Goretti, Itapiranga, Santa Catarina. O recadinho da filha Elise. Obrigado, Elise. Abração aí pra dona Regina, te agradecendo também pela audiência. Boa noite, curtindo o programa Alegre com Chuva e Frio em Itaiópolis, Santa Catarina. Se possível, uma com a terceira dimensão. Ofereço para a esposa Rosemary e a visita da irmã Ingrid e a todos que curtem esta rádio. Valeu, Marcos André Recão. Valeu, Marcos. Claro, já já vou separar aqui música do Terceira Dimensão também. Nós vamos fazer o seguinte, né? O colega Giovanni está na noite deste sábado acompanhando o baile do Rei e Rainha do Bolão na Sociedade em Joaneta Picara Café, no palco Os Cometas e a Superbanda Santa Cruz. E o Giovanni, né, já tá com a gente, já estamos conectados, vai trazer aí as primeiras informações. Eu sei que já, é, a janta pelo menos já teve, né, Giovanni, pelo que contou pra gente. Como é que tá aí, Gil? Tudo certo? Boa noite!
1: Legal! Boa noite, Gabi! Boa noite aos ouvintes da Imperial FM! Meu chapéu! Que janta, hein? É, não precisamos nem do cachê nessa aí, viu? Só a janta já valeu! Mas enfim, Gabriel esteve ontem lá em São Lourenço. Só porque eu não estava lá, eu não fui dessa vez, não choveu. Todas as outras vezes choveu. E o Gabi trouxe, aliás, eu acompanhei um bom trecho também. Um baita som, uma baita transmissão lá de São Lourenço do Sul, Campos Quevedos e Sul Brás, San Marino, enfim, dispensa comentários. Mas aqui, jantar baile do Rei e Rainha do Bolão, na Sociedade Joaneta, já é tradição também a Imperial FM transmitir, né? É, a festa, a disputa foi um sucesso e hoje o baile então com Os Cometas e a Superbanda Santa Cruz. Franciela esteve hoje à tarde já no estúdio da Imperial FM com o Roger, né, com os amigos aí dos Cometas, fazendo convite por lá também. Aproveita aí para dar o boa noite e que ele faça o convite pro ouvinte que tá agora em casa, NDC, está frio? Olha, frio, frio, sim, tá frio. Mas aqui no baile, com certeza, vai ter muito calor, né, Franciela? Boa noite.
2: Boa noite, Giovanni. Boa noite, Gabriel, que tá lá nos estúdios, né? Aqui, frio, Giovanni. Frio é psicológico, né?
1: Eu tô vendo isso, o cara tá de camiseta do meu lado.
2: É verdade, é verdade. Não, a gente tá trabalhando.

0: já desde cedo, né? Então, aqui dentro, a sociedade, né? Tá bem agradável, né? Bem agradável. Então, o frio a gente deixa lá fora. O pessoal que tá em casa, né? Tá convidado para vir prestigiar o jantar Baile do Rei Rainha do Bolão, né? Quem ainda tá em casa, indeciso, e quiser vir jantar, a gente ainda tem alguns cartões ali disponível à venda ainda agora, na hora, né?
1: E pensa numa janta, hein? Pra você que tá em casa. Não sabe bem o que fazer, então vem pra cá, porque a janta aí é espetacular. E o melhor de tudo, o baile começa cedo.
0: Exatamente. Dentro de 10 minutinhos a gente inicia o baile, né? 10 minutinhos aí a banda Os Cometas, né? Primeira vez aqui na Sociedade Joaneta. A gente traz eles, que são lá de Três Arroios, né? A gente traz eles pra cá pra animar esse baile, iniciando o baile com eles, né? E depois a gente tem mais 4 horas com a super banda Santa Cruz.
1: Eu vou te dizer, eu acho que é a primeira vez aqui na região, aqui, né? Não me lembro os últimos anos, ou pelo menos o tempo que eu tô na Imperial, de ter visto Os Cometas por aqui.
0: É, exatamente. Os últimos anos agora, eu acredito que a gente possa falar daqui a pouco em 15 anos, talvez, né? Pois no passado eles tocaram bastante pra cá, pra essa região. Bom Princípio, Nova Petrópolis, Pinhal Alto, né? Mas aí a gente fala em 40 anos, né? 40 anos atrás.
1: Nós não éramos nem nascidos ainda.
0: É verdade. E a banda Cometas, ela tá indo pros 65 anos, né? Então é a terceira banda mais antiga e longínqua que está atuando aqui no estado do Rio Grande do Sul, né?
1: E a partir das 9 horas eles no palco.
0: Então uma atração que a gente sempre procura inovar, né, Giovanni? Trazer bandas, nomes novos, né, pra cá, pra região, e música boa de qualidade, né? Então quem tiver em casa, quem tiver ouvindo, né, vem pra Joaneta, né? Que se tu não vem, tu vai perder, né?
1: Ah, só quem morar muito longe pode ficar em casa, senão tem que vir pra cá. Bom baile pra nós.
0: Valeu, muito obrigado, Giovanni, muito obrigado. Tá, todos convidados pra vir aqui prestigiar a Joaneta. E quem não puder vir, né, escuta em casa na Rádio Imperial, né? Essa parceria que a gente tem de longa data, né, Giovanni? Então, agradecer também a Rádio Imperial por estar aqui presente, né? E com certeza, esse evento, esse público que está aqui, né? Ele veio através da promoção da sociedade, mas também da parceria que a gente tem com a Imperial pela divulgação do nosso baile aí, tá bom? Muito obrigado, Giovanni.
1: Valeu, aumenta o nosso compromisso também. 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Momento em que Paulão também chega pro baile. Gabriela, as primeiras informações por aqui, viu? E já, dentro de alguns minutos, tem Os Cometas no palco.
2: Valeu, Giovanni. Abraço aí pro Franciel, toda a turma aí da diretoria na Sociedade Joaneta, em Picada Café, desejando aí um excelente baile para todos. E já que daqui a pouquinho teremos música aí diretamente do palco, né, com Os Cometas, vamos fazer o seguinte, vamos atualizar aqui também as canções que foram solicitadas. Tem Paulinho Mocelin e a Taça da Paixão.
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